0: e sentem mais que a maioria dos homens. E é sensato aprender com eles. Pergunte, discuta, descubra, investigue. Faça experiências, porque a leitura transforma o homem. E é o homem que transforma o mundo. Uma boa leitura é edificante. Ela muda a mente, traz crescimento, renovação do indivíduo e, sobretudo, prazer. A leitura é uma fonte inesgotável de saber e é a partir dela que as dificuldades se transformam em propósitos. Praticar ler bons livros é uma edificação para a alma. É desvendar mundos desconhecidos, dar asas à imaginação. O momento da leitura é um momento especial. Acalma, relaxa e nos faz sonhar. E sonhar é criar. Incentivar as crianças a ler é dar a elas a oportunidade de crescer conhecendo mundos diferentes. Então, abasteça seus filhos da boa leitura. Sente-se com eles e leia uma história. Estimule seu filho a descobrir esse mundo encantado. Ensine-o a viajar pelo mundo, a realizar pesquisas no fundo do mar, a conquistar as estrelas e descobrir os segredos mais profundos da natureza através da leitura. Incentive e instigue o saber neles. Nunca é cedo para ensinar às crianças que os livros são importantes e agradáveis. O manancial de conhecimento e sabedoria que conquistará lhe servirá para toda a vida. Quem semeia a boa leitura na mente em desenvolvimento garante um futuro de bênçãos, pois o livro é o maior edificante da humanidade e é uma vacina para a mente infantil contra as mazelas do mundo. Leia, ensine a ler e pense nisso, mas pense agora. Chegamos assim ao final de mais um Pense Nisso. 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
13: 8 e 7.

Andrewise, Centro América FM, clássicos da original. Quinta-feira, 1º de outubro de 2026. E atualizando mais uma vez aqui, a temperatura em Cuiabá agora 26 graus, 80% de umidade. Sinop, 27 graus, 67% de umidade. E Primavera do Leste, 22 graus, 87% de umidade. Segue clássicos da original entrando na última hora. Para você que está aí acompanhando e curtindo essa noite, eu agradeço demais a sua audiência, o seu carinho e sua participação aqui também, viu? Obrigado às mensagens carinhosas que eu já recebi nessa noite, os desejos de boa noite, de bom trabalho. Aí tem gente que manda mensagem e diz assim, ó, eu tô aqui, viu? É só para dizer que está lá. Muito bom, viu, gente? Obrigado aí por esse carinho muito grande que a gente recebe de você, que é nosso fã. Afinal de contas, é o que fazemos aqui. É tudo para você, para os seus momentos com a gente serem cada vez melhores e especiais. Com música boa sempre, é claro. Rick Astley, Don't Ask, abre aqui a última hora de clássicos de hoje.

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4: 8 e 19.

Fácil de ouvir, Centro América FM Easy, clássicos da original, agora tem Steve Wonder, Ribbon in the Sky.

Range Rover Troublewater, Elvis Presley, nos clássicos da original, ainda Steve Wonder com Rainbow in the Sky, e chegou a hora do sucesso que você não esquece.

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6: Olá, está no ar mais um sucesso que você não esquece. A música a seguir foi um dos maiores sucessos no Brasil na década de 70. A música, interpretada pela banda americana Raspberries, que tinha como vocalista Eric Carmen, conhecido nosso pelo sucesso All By Myself. Nos Estados Unidos e Europa, a música não conseguiu a mesma performance como aqui no Brasil, chegando a ocupar o singelo posto de número 85 no Hot 100 da Billboard. Para recordar um grande amor no passado, mas que por um motivo ou outro tivemos que dizer adeus, vamos ouvir, do ano de 1972, Raspberries, Don't Want to Say Goodbye.

0: Então, gostou do sucesso que você não esquece dessa edição? Vamos aguardar a próxima, tá? Eu espero você. Um abraço, tchau.
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Winter is Down to You. YouTube aqui nos clássicos da original, ainda a história da canção no sucesso que você não esquece, contando de Don't Want to Say Goodbye aqui nessa noite de quinta-feira para você que está aí acompanhando a Centro América FM. Vamos ao Música e Vinho agora, em seguida as últimas dos clássicos da original de hoje.

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1: Olá, ouvinte da Rádio Easy. Hoje entramos em um dos territórios mais reverenciados do mundo do vinho, a Borgonha, na França. Vamos conhecer 6 curiosidades. A primeira é que 2 variedades dominam grande parte de sua fama: a Pinot Noir nos vinhos tintos e Chardonnay nos vinhos brancos. Em segundo, na Borgonha, o conceito de terroir é levado extremamente a sério. Vinhedos separados por poucos metros podem produzir vinhos considerados bastante diferentes. A terceira curiosidade é que os monges tiveram um papel histórico fundamental no estudo e na delimitação dos melhores terrenos para o cultivo das videiras ao longo de muitos séculos. Em quarto, a região é dividida em importantes áreas como Chablis, Côte Nuit, Côte de Beaune, Côte Chalonnaise e Mâconnais. A quinta curiosidade são os chamados climats, na Borgonha. Aqui, clima não significa simplesmente clima meteorológico, mas parcelas de vinhedos cuidadosamente delimitadas com características e histórias próprias. E a sexta está no valor de alguns vinhos. Pequenas produções, vinhedos muito valorizados e enorme procura internacional fazem com que determinadas garrafas da Borgonha estejam entre as mais caras do planeta. Na Borgonha, muitas vezes, não perguntamos apenas qual é a uva, mas principalmente de qual parcela de terra ela veio. Quer sugerir um tema para o Música e Vinho? Estou no meu Instagram, @jonas.sommelier. E agora fique com o som de Tracy Chapman, Fast Car.

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11: 8h53.
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11: Clássicos da original aqui na Centro América FM, já chegando ao fim a edição dessa noite de quinta-feira. Amanhã tem a última da semana, né? Amanhã já é sextou de novo. Então, não perca às 7 da noite. Daqui a pouquinho Voz do Brasil e às 10 tem Easy Night. Então às 10 eu volto a te encontrar aqui. Pra fechar os clássicos tem Steve Perry, Foolish Heart. E não se esqueça, na internet a boa música não para, né? 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
5: 10:03.
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5: A sua noite mais fácil, quinta-feira, 1º de outubro de 2026. Cuiabá agora com 25 graus, 83% de umidade, sem chuva nesse momento, 24 graus e 79% de umidade em Sinop, Primavera do Leste, 21 graus, 93% de umidade. Começando os sinais por aqui, já atualizando você do tempo. E de música, né? Música boa, claro, na sua noite também. Eu sou o Wally George, ao seu lado até a meia-noite com o Easy Night. E eu já começo com Rolling Stones, Indie.

Eu tive o sonho de Kid Abelha aqui no Easy Night, primeiro bloco do Easy Night dessa noite de quinta-feira. Ainda Boston Amanda, Milli Vanilli Girl, I'm Gonna Miss You e Rolling Stones, Andy, que abriu a edição de hoje.

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sua noite mais fácil na Centro América Weekend Night. De volta aqui. E agora com Chinaísta. For Your Eyes Only.

Don't Answer Me, aqui no Easy Night com Alan Parsons Project, Counting Crows, Mr. Jones, Cassiano Coleção, Black Wonderful Life, China Eastern, For Your Eyes Only, que abriu aqui o bloco, e a hora de intervalo.

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6: 10h46.
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6: 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Já estamos de volta com Easy Night. E agora tem George Benson, Roberta Flack. You are the love of my life.

Mercy aqui pra fechar a primeira hora de Easy Night dessa noite de quinta-feira. Ainda é o P. Lost on New. Também nesse bloco a gente curtiu juntos Sean Colvin, Sonny Cunningham e George Benson, Roberta Fleck, You Are the Love of My Life. Só as melhores. E eu já volto trazendo mais uma hora inteirinha de Easy Night aí pela frente.

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3: 11 horas e 2 minutos.
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3: Espalhando coisas boas pelo ar. Centro América FM Easy, quinta-feira, 1º de outubro de 2026. Atualizei aqui e já trago para você aí do outro lado. Cuiabá, nesse momento, marcando 25 graus com 83% de umidade. Tivemos 33 de máxima nessa quinta-feira. E amanhã deve ser de 28, também com chuva. Sinop agora 24 graus, 84% de umidade. Tivemos 36 de máxima nessa quinta, amanhã deve ser de 27. Primavera do Leste, agora com 21 graus, 93% de umidade. Máxima de hoje foi de 33 e amanhã deve ser de 24. Uma grande diferença aí. Tamo juntos que até a meia-noite tem Easy Night. Eu sou o Oli Jorge com você. Obrigado pelo carinho, pela audiência. E participação também, viu? Vamos juntos, tem Brian Ferry agora abrindo aqui a última hora de Easy Night. Don't Stop the Dance.

0: Estranco e Trio. Only Losing the News no Easy Night. Também Engenheiros do Havaí, refrão de bolero. Miles Smith, solo e também Brian Ferry, Don't Stop the Dance. Easy Night volta já.
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0: 11:20.
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0: 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Moody Blues, Talking of Turn.

0: Ten Thousand Manix, Michael Stuff, com To Sir We Love aqui no Easy Night dessa noite de quinta-feira. Ainda Cliff Richard, Now and I Love Her, na verdade. Many More Dawns Into the Night. Paralamas do Sucesso, La Bella Luna e Moody Blues, Talking of Turn. E já já tem as últimas do Easy Night de hoje.
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0: 11:41.

Já em reta final por aqui, Easy Night na Centro América FM, a sua rádio Easy. E quem abre aqui esse último bloco é o The Verve, Bittersweet Symphony.

My Immortal Evanescence. Bob Marley, No Woman No Cry. The Five Bittersweet Symphony. E faltam 5 minutos para a meia-noite. Fica por aqui então mais uma edição de Easy Night. Que volta amanhã, sextou, né? Daqui a pouquinho, a partir da meia-noite, é sexta-feira aí. Primeiro dia de outubro. Já chegando ao fim também, então estamos aí no mês 10 desse 2026. E já chegou muito bem, trazendo chuva, inclusive, né? Chuva é sempre benção. Ainda mais quando ela vem com calma, tranquila, molhando, né? Sem estardalhaço, digamos assim. Muito bom, valeu demais a companhia, obrigado pela audiência, pelas participações aqui também. A gente se encontra amanhã às 7 da noite com os clássicos da original. E depois às 10 com Easy Night também. Pra você que vai dormir, bons sonhos, e pra você que segue em sintonia, uma ótima madrugada, né? Sextou, madrugada Centro-América chegando aí. E antes de ir embora, eu também quero aproveitar aqui e compartilhar com você que está comigo aí na sintonia da Rádio Easy, acompanhando o Easy Night. A certeza espelha o saber adquirido. Para fechar o Easy Night tem Joe Cocker, Him for My Soul. Até amanhã, fãs da Rádio Easy.

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Que o dia mais triste do teu futuro não seja pior que o mais feliz do teu passado. Que o teto nunca caia sobre ti e que os amigos debaixo dele nunca partam. Que sempre tenha as palavras cálidas em um anoitecer frio e uma lua cheia em uma noite escura. E que um caminho se abra sempre à sua porta. Que vivas 100 anos, com um ano extra para arrepender-te. Que o Senhor te guarde em suas mãos e não aperte muito seus dedos. Que teus vizinhos te respeitem, que os problemas te abandonem, os anjos te protejam e o céu te acolha. E que a sorte das colinas celtas te abrace, que as bênçãos de São Patrício te contemplem, que os teus bolsos estejam pesados e o teu coração leve. Que a boa sorte te persiga e a cada dia e cada noite tenhas um muro contra o vento, um teto para a chuva, bebida junto ao fogo e risadas que consolem aqueles a quem amas. E que teu coração se preencha com tudo o que desejas. Que Deus esteja contigo e te abençoe. Que vejas os filhos dos teus filhos. Que o infortúnio te seja breve e que te deixe cheio de bênçãos. Que não conheças nada além da felicidade desse dia em diante. Que Deus te conceda muitos anos de vida. Com certeza, Ele sabe que a terra não tem anjos suficientes. E assim seja a cada ano, para sempre, para sempre, para sempre.

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Seja bem-vindo à nossa programação 5h58. E atenção, hein? Sexta-feira, 6 horas em ponto. Então, 5h57, né? Sabe o que tem agora? Música boa e obrigatória. Muito obrigado pela sua audiência nesta manhã de sexta, 5h58 agora.

0: Que viagem, viu? Que dia bem, Léo Jaime com sua fórmula do amor 6-1 agora.
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somos nós aqui nesta manhã 6:02, uma excelente sexta-feira para você, viu? Direto do Estúdio Glass aqui em Cuiabá para o mundo, 6:03 agora, horário de Mato Grosso.

Mixes aqui na programação Centro-América com Beautiful Girl. 6:10 agora. Obrigado aí pela sua audiência. Amanhã de sexta-feira. Tempo bom aqui em Cuiabá, viu? Tempo nublado, 24 graus a temperatura neste momento. Bom dia, Primavera do Leste. Bom dia, Sinop. Tudo tranquilo com você, hein? Que bom, viu? 6:10. Desejo sim para você uma excelente sexta-feira. Iluminada, produtiva.

0: 6h13, agora vamos com aquele momento de reflexão.
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2: Como vivem as flores? Era uma tarde quente de verão e o vendaval agitava a folhagem com violência, anunciando a tempestade que se aproximava rapidamente. Pelas janelas abertas, um suave perfume enchia a casa. Açoitados pelo vento, os pés de manjericão, alfavaca e lavanda dobravam-se e liberavam um delicioso perfume. Era impressionante notar a maneira como as flores e folhagens respondiam aos golpes violentos do vento. Os primeiros pingos de chuva enfeitavam as rosas abertas como se fossem diamantes líquidos. Mas o temporal anunciado logo chegou e as gotas da chuva, agora misturadas com o vento forte, pareciam um bombardeio cruel, esmagando as suaves pétalas que respondiam à agressão, liberando um perfume inconfundível. Era incrível aquela lição viva de generosidade e aceitação. Ante a violência do temporal, instintivamente as plantas se dobravam para não quebrar. Sabemos que as plantas não pensam. Elas não são seres racionais, mas cumprem, silenciosas e submissas, a tarefa que o Criador lhes confia, apesar das tempestades da vida. Assim também agem algumas pessoas que, na verdade, são como as flores e, mesmo sendo esmagadas pela enfermidade cruel ou pela dureza da vida, respondem com o perfume do otimismo e da alegria. Seres racionais que são, sabem que todas as lições que lhes chegam são oportunidades de crescimento e autossuperação. Como aconteceu com uma jovem senhora, agredida por um câncer cruel que tentava lhe roubar o corpo, minando-o aos poucos e insistentemente. Quando soube que teria que fazer quimioterapia novamente, ela não se desesperou. Já a família, preocupada com seu estado de saúde, insistia para que a jovem senhora ficasse em casa, repousando, mas ela preferia trabalhar. Trabalhando como vendedora, ela sempre superava as metas estabelecidas, apesar de passar muito mal quando fazia o tratamento quimioterápico. A dor não a impedia de estar o dia todo com um sorriso nos lábios, distribuindo otimismo junto aos seus colegas. Sempre gentil, ela dribla a doença, trabalha, confia, sofre e espera. Uma pessoa assim é como uma flor que, mesmo açoitada pelos ventos fortes e pela violência da chuva, exala perfume e não deixa de florescer a cada primavera. Parece que Deus permite que pessoas assim nasçam na terra para exemplificar a confiança, o otimismo. São pessoas que não se deixam desanimar, mesmo diante dos quadros mais graves e desesperadores. Enquanto muitas pessoas saudáveis reclamam por coisas mínimas, faltam ao trabalho sem motivos justos, essa mulher flor abre suas pétalas de esperança e dignifica a oportunidade de crescer que o Criador lhe concede a cada dia. Em vez de se deixar derrotar pela enfermidade, ela luta com vigor e coragem e, acima de tudo, com confiança plena em Deus. Então, quando em algum momento sua coragem ameaçar vacilar, pense nas pessoas que sofrem mais que você. Firma o passo e siga em frente outra vez. A exemplo dessa senhora valente, não permita que uma doença, um problema, lhe roube a paz de espírito e a imensa vontade de viver. Imite as flores. Elas, mesmo tendo suas pétalas rasgadas pelo granizo, não deixam de exalar perfume. Pense nisso e busque viver com otimismo, por mais que a situação esteja difícil. Lembre-se sempre de como vivem as flores. Chegamos assim ao final de mais um Pense Nisso. 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
0: 6:19 agora.
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0: Sexta-feira, 2 de outubro, mais de 5 mil agentes de segurança vão atuar em Mato Grosso durante as eleições de domingo.
1: Exército e Marinha vão reforçar a segurança em 50 locais de votação, distribuídos por 30 municípios do estado. A operação também terá 22 mil câmeras de vídeo monitoramento.
0: Mato Grosso terá lei seca única no primeiro turno das eleições.
1: No domingo, fica proibida a venda, o fornecimento e o consumo de bebidas alcoólicas das 7 da manhã às 4 da tarde em todo o estado.
0: 3 acusados pela morte do advogado Roberto Zampieri são condenados em Cuiabá.
1: As penas somam 68 anos, 9 meses e 30 dias de prisão. O julgamento terminou na madrugada desta sexta-feira, após 3 dias de sessão.
0: Mais de 3 mil pacientes podem ser afetados por um impasse entre o Hospital de Câncer e a Secretaria de Saúde.
1: O hospital pode ter parte dos atendimentos do SUS interrompidas a partir de 2027.
0: E ainda, mesários, colaboradores das eleições vão receber R$ 65,00 de auxílio alimentação por turno trabalhado.
1: O pagamento será feito por Pix, além do auxílio, cada dia de serviço prestado à Justiça Eleitoral dará direito a 2 dias de folga.
0: Isso e muito mais agora no Primeira Página, que está só começando.

0: Uma excelente sexta-feira para você. Na capital do estado, 23 graus a temperatura nesse momento. Hoje, previsão indica que a máxima não vai passar dos 29 na parte da tarde. O sol tá tentando aparecer, mas o tempo continua bastante fechado, nublado. E daqui a pouco a gente traz mais detalhes da previsão do tempo. Bom, a gente trouxe alguns destaques locais, mas não tem como não comentar sobre o debate da TV Globo que foi cancelado. É o grande assunto do dia hoje. O primeiro turno se aproxima. O brasileiro chega a essa reta final sem ter assistido a um debate entre os dois candidatos mais bem colocados nas pesquisas. Perdeu-se mais uma vez, assim, a oportunidade de acompanhar propostas, ideias, né? O tradicional debate da TV Globo foi cancelado e a justificativa foi interferência do Poder Judiciário. Uma noite grave, constrangedora, que a gente vai falar mais sobre isso ao longo da edição de hoje. Eu sou Cleto Kipper e ao meu lado Yasmin Oliveira. Bom dia.
1: Bom dia, Cleto. Bom dia para você, ouvinte. Excelente manhã, boa sexta-feira. Muitos assuntos importantes para tratarmos aqui hoje, principalmente porque estamos às vésperas da eleição e muito serviço aqui no Primeira Página até às 8 horas da manhã. Então, antes da gente começar, vamos aos fatos de hoje. Sexta-feira, 2 de outubro, o segundo dia do mês, traz datas que falam da paz, proteção e até uma coisa que pode transformar o clima do nosso dia: um sorriso. Hoje é o Dia Internacional para a gente começar da não violência. A data foi criada pela ONU em referência ao nascimento de Mahatma Gandhi, líder do movimento de independência da Índia e defensor da resistência pacífica. A data reforça valores como tolerância, respeito, compreensão e a busca por soluções sem violência. 2 de outubro também é o dia dos Santos Anjos da Guarda. Na tradição católica, a data é dedicada aos anjos considerados protetores de cada pessoa. É um momento associado à fé, proteção e também gratidão. Hoje também é o Dia Mundial do Sorriso. A comemoração acontece sempre na primeira sexta-feira de outubro e foi criada em homenagem ao smile, né, aquele rostinho amarelo que viralizou e que virou símbolo, esse mais conhecido da cultura pop. Então, gente, que a sua sexta-feira seja muito tranquila. E aí fica o convite para você: que tal começar o seu dia com mais leveza, um pouco mais de paz, um gesto de gentileza? E se der, é claro, dê um sorriso para quem está aí do seu lado, ou para quem você conseguir encontrar aí pelo seu caminho hoje. Um sorriso deixa o dia das pessoas mais leves, né? Que seja um ótimo dia para você, então. Vamos começar sabendo como é que tá o trânsito.
0: Pois é, você falou em caminho, então vamos conversar com Leandro Agostini para saber como estão os caminhos em ruas e avenidas de Cuiabá. Bom dia, Agostini, bem-vindo.
2: Olá, bom dia a todos, uma excelente sexta-feira. Trânsito fluindo bem nessas primeiras horas do dia. Já adianto que ali na Arquimedes Pereira Lima, trânsito tá normal, motorista não tem dificuldades. Daqui a pouco deve ter um fluxo maior no acesso ao Rui Barbosa, mas ainda é considerado um trânsito normal. Outro trecho que é a Fernando Correia, tem um volume maior de carros, mas o motorista não tem dificuldades, por enquanto consegue seguir normalmente. Mesma situação na Beira Rio e também na Palmiro. Centro de Cuiabá, quantidade bem tranquila, quantidade boa de carros, também quantidade de pedestres, que a gente sempre tem que ter cuidado ali pela Praça Ipiranga. Normal, não está difícil o trânsito e até a última atualização não tem registro de acidentes em atendimento. Várzea Grande, fluxo bom nas principais vias, Avenida da FEB, Doutor Paraná, para quem segue na Ponte Nova, também um trânsito fluindo normalmente. Daqui a pouco, claro, muda bastante o cenário, principalmente na Maria Andreasa com ali a Siriaco Cândia, que já dá para perceber que tem uma quantidade maior de carros, mas não está congestionado e o trânsito não está parando. Daqui a pouco atualizo o trânsito, já convido os ouvintes também a participarem do Primeira Página, passando em algum local, alguma situação do trânsito, só mandar uma mensagem para a gente compartilhar com todo mundo. Yasmin, Cleto.
0: Obrigado, Agostini. As Forças Armadas vão reforçar a segurança das eleições no domingo. O Exército e a Marinha vão atuar em 50 locais de votação, distribuídos por mais de 30 municípios. Lucas Leles tem as informações.
3: A atuação foi autorizada pela Justiça Eleitoral e tem como objetivo garantir a normalidade dos trabalhos e contribuir para a segurança dos eleitores e profissionais envolvidos na votação. Os militares vão trabalhar de forma integrada com as polícias e outros órgãos de segurança. As equipes terão atuação em locais definidos pelo Tribunal Regional Eleitoral de Mato Grosso. O reforço faz parte de um planejamento que reúne mais de 5 mil profissionais das forças de segurança em todo todo o estado. O efetivo inclui as polícias militar, civil, bombeiros, Polícia Federal, Forças Armadas e Guardas Civis Municipais. Em todo o país, as Forças Armadas vão atuar em 482 municípios de 12 estados. São 26.500 militares envolvidos nas ações de garantia da votação e da apuração. Além da segurança, os militares também vão prestar apoio logístico em áreas de difícil acesso, como transporte de urnas, equipamentos e materiais eleitorais. Lucas Leles para o Primeira Página.
1: Lucas Leles trouxe então para a gente essas informações sobre as Forças Armadas e também temos reforço na segurança com mais de 5 mil agentes que vão atuar em Mato Grosso durante esse primeiro turno das eleições no domingo. Essa operação também terá reforço de câmeras de vídeo monitoramento. Essa estrutura foi apresentada pelo Gabinete de Gestão Integrada das Eleições, que reúne forças de segurança e a Justiça Eleitoral. Fabrício Baldini tem as informações.
4: Mais de 4.200 servidores das Forças de Segurança de Mato Grosso estarão nas ruas. São policiais militares, policiais civis e bombeiros. O efetivo será reforçado por guardas municipais e também pelas Forças Federais. No total, a previsão é de 5.188 agentes envolvidos na segurança do pleito. Quem fala é o delegado Vitor Hugo Brusulato.
5: A Polícia Civil de Mato Grosso segue desempenhando normalmente seu papel constitucional durante o período eleitoral, que é a repressão aos crimes, especialmente nesse período na apuração das ocorrências que possam configurar crimes eleitorais. Além desse trabalho investigativo, nós mantemos um acompanhamento permanente da atuação de organizações criminosas com atenção a qualquer tentativa de interferência, intimidação ou influência indevida no processo eleitoral. Teremos equipes da Polícia Civil presentes em todos os municípios do estado. O nosso objetivo é contribuir para que o processo eleitoral transcorra com segurança, tranquilidade e respeito à legislação.
4: A tecnologia também vai ter um papel importante. As 22 mil câmeras do programa Vigia Mais MT serão usadas no monitoramento de vias e de locais de votação. As imagens poderão ser acompanhadas pelas forças de segurança e também pelo Tribunal Regional Eleitoral. O tenente-coronel Marcos Vinícius Akira é quem explica sobre a ação das forças de segurança.
6: Esse efetivo ele vai estar distribuído de forma estratégica, com uma atuação nos locais de votação, por meio de policiamento a pé e de rondas, né? Permitindo uma presença maior das forças de segurança nas regiões onde houver uma concentração de eleitores e uma maior circulação de pessoas. As eleições contará também com as câmeras do programa Vigia Mais Mato Grosso. Essas imagens aí vão contribuir para um acompanhamento em tempo real das situações que demandam a atenção das forças de segurança e aí com isso a gente será possível ampliar a capacidade de visualização das ocorrências e um melhor direcionamento das equipes, né? Proporcionando maior agilidade na resposta operacional. Todo esse trabalho ele é realizado de maneira coordenada e integrada com o Tribunal Regional Eleitoral através do Gabinete de Gestão Integrada, que une as diferentes instituições envolvidas na organização e segurança das eleições. Então é importante destacar que todo esse aparato tem a finalidade de garantir a segurança do processo eleitoral. E aí a gente lembra que todo esse aparato ele é específico para o pleito eleitoral. Todas as demais atividades de policiamento extensivo, operações, atendimento de ocorrências, eles continuarão normais todo o nosso estado. E aí como medida de orientação de modo geral a todos os eleitores e todos os cidadãos, a gente sempre orienta que caso presenciar qualquer tipo de situação que possa configurar crime eleitoral ou qualquer outra ocorrência que represente algum tipo de risco, que possa fazer o contato imediata aí as forças de segurança através do nosso número de emergência.
4: No dia da eleição, o Centro de Comando e Controle vai reunir informações sobre as ocorrências. O GGI também vai acompanhar situações como filas, falta de energia e necessidade de apoio nos locais de votação. Fabrício Baldini para o Primeira Página.
0: Obrigado, Fabrício. Em Cáceres, na região de fronteira, a segurança da eleição terá atuação reforçada. Cáceres fica então na fronteira com a Bolívia. O trabalho das forças de segurança envolve fiscalização dessa área. O Jaconias Neto, direto de Cáceres, tem as informações. Bom dia.
7: Olá, Cleto. Bom dia, Yasmin. Bom dia, caro ouvinte. Aqui em Cáceres, fronteira com a Bolívia, a segurança da votação ficará sobre responsabilidade, principalmente da Polícia Militar, do 6º Comando Regional, que atende 12 municípios aqui da região oeste. Vai empregar 165 policiais exclusivamente do trabalho eleitoral. As escolas com maior concentração de eleitores terão reforço no policiamento, como forma de prevenir e identificar possíveis crimes eleitorais. A Polícia Federal também vai atuar com patrulhamento ostensivo e investigação de crimes eleitorais, inclusive com equipes destacadas para acompanhar a votação em aldeias indígenas. Já o Exército manterá normalmente o trabalho de fiscalização na região de fronteira e também participará da garantia da votação e da apuração em pontos específicos no estado. Cáceres, porém, não está entre os locais que receberão esse apoio militar direto nos locais de votação. E a orientação é que, diante de qualquer suspeita de crime eleitoral,

0: Só, Rondonópolis já está com o esquema de segurança preparado para receber os eleitores neste domingo, dia 4. Mais de 177 mil eleitores estão aptos a votar em 77 locais de votação, com 547 sessões eleitorais espalhadas pela cidade. E tem serviço importante para quem vai sair de casa, viu? Neste domingo, a passagem de ônibus será gratuita em todas as linhas do transporte coletivo municipal. A gratuidade vale para todos os usuários e a oferta de veículos deve ser semelhante à dos dias de semana. E quem vai de carro precisa ficar atento, tá? 13 locais de votação com maior movimento terão trechos interditados das 6 da manhã até as 4 da tarde. Em frente a esses locais, a circulação será exclusiva para pedestres. A segurança também terá reforço na área do 5º Batalhão de Polícia Militar. Haverá policiais nas escolas da cidade, também na zona rural. Então, para quem vai votar, a orientação: se programar, sair com antecedência, ficar atento aos bloqueios e às mudanças no trânsito. Cleto e Yasmin, volto com vocês na capital. Boa sexta-feira pra gente.
1: Igualmente, Alex, obrigado pelas informações. Vamos fazer o primeiro intervalo? Na volta a gente traz mais informações sobre a eleição, nesse serviço que é importante, porque domingo é o dia de decidir, né? Domingo é o dia do voto, então daqui a pouco a gente traz mais serviços aqui no Primeira Página.

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1: De volta com a nossa primeira página para te contar que Mato Grosso terá uma regra única para a lei seca no primeiro turno das eleições. No dia 4 de outubro, fica proibida a venda, o fornecimento, o consumo de bebida das 7 da manhã às 4 horas da tarde em todo o estado. A determinação ela vale para estabelecimentos comerciais, locais públicos, espaços abertos ao público. A regra foi definida pelo TRE e substitui restrições locais que haviam sido publicadas anteriormente. A medida vale durante o horário de votação, busca evitar transtornos nos locais de votação. Quem descumprir a norma pode receber uma ordem para interromper imediatamente a venda ou consumo. A fiscalização terá apoio das forças de segurança. Portanto, se você vai votar ou trabalhar no dia 4, fique atento ao horário de restrição.
2: A gente segue com informações das eleições, mas antes de ir para Sorriso, eu quero agradecer a sintonia de um ouvinte, o Juarez Gomes. Ele está sempre na sintonia, ele mora lá em Sorriso, no bairro Rota do Sol, está sempre com o radinho ligado pela manhã, ouvindo a gente e acordando bem informado. Muito obrigada pela companhia, Juarez. E já que estamos falando de Sorriso, eu vou falar agora com a Tâmara Figueiredo, porque lá em Sorriso, a preparação para as eleições para o primeiro turno nesse domingo também estão a todo vapor. Sorriso está preparando para receber e tem deslocamento também, porque por lá muitos eleitores votam em regiões da área rural. Tâmara Figueiredo, bom dia, traz os detalhes para a gente.
3: Olá, bom dia Yasmin, bom dia Cleto. Aqui em Sorriso, a Justiça Eleitoral está finalizando os preparativos para as eleições deste domingo. O transporte das urnas para os 26 locais de votação aqui da cidade será feito nesse sábado, dia 3. Ao todo, são 289 urnas eletrônicas para atender 94.124 eleitores de Sorriso, Ipiranga do Norte, Nova Ubiratã e Boa Esperança do Norte. Só aqui em Sorriso são 76.209 eleitores e desse total 71.401 já estão com a biometria cadastrada, o que representa 93,69% do eleitorado. A Justiça Eleitoral também tem 10 urnas de contingência, aquelas que podem ser utilizadas em caso de problema com algum equipamento. E tem serviço para o eleitor, pessoas com deficiência ou mobilidade reduzida, que não tem um transporte próprio, terão um transporte gratuito pelo programa Seu Voto Importa, do TRE de Mato Grosso. E na zona rural também haverá rotas de ônibus para moradores de assentamentos de Sorriso e de Nova Ubiratã. Os locais e horários são informados pelo cartório eleitoral. E a orientação é conferir antes o local de votação, verificar os horários de transporte e sair de casa com antecedência para votar com tranquilidade. Volto com vocês.
1: Muito obrigado, Tâmara. Em Sinop, cerca de 126 mil eleitores vão às urnas no domingo, registrando um aumento de mais de 7% em relação a 2024. O Juliano Zimmer tem as informações.
4: Bom dia, Cleto e Yasmin. Em Sinop, a Justiça Eleitoral criou dois novos locais de votação. A Escola Ivete Dorner recebe duas sessões e a Unemate Aquarela das Artes passa a substituir o antigo local na Unique Aeroporto. As urnas já chegaram a Sinop e passaram por testes e procedimentos de segurança. Ao todo, 1.389 mesários foram convocados, além de 380 auxiliares e equipes de segurança. No total, cerca de 1.890 pessoas devem atuar na operação. A votação acontece nesse domingo, dia 4, das 7 da manhã às 4 da tarde, no horário de Mato Grosso. E a Justiça Eleitoral reforça: antes de sair de casa, confira seu local e sua sessão no e-título ou nos canais oficiais do TRE Mato Grosso. Volto com vocês aí no estúdio.
1: Muito obrigado, Juliano, pelas informações. Com essa informação, inclusive, a gente vai para os comerciais. Você de Sorriso, de Rondonópolis e de Cáceres, após os comerciais, tem notícias da sua região. E por aqui a gente te conta qual foi a pena dos acusados de matar o advogado Roberto Zampieri. Esse julgamento terminou ontem aqui na capital. Depois do intervalo, a gente traz essas informações.
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0: E aí, ouvinte, tudo bem? Fim, ela chegou, né? Tão esperada sexta-feira, na capital do estado, 23 graus a temperatura. Você que tá ligando o rádio agora, tá dando a honra da sua audiência, a gente fica muito feliz, tá bom? Como é que tá o trânsito? Será que o cenário já mudou desde o começo do jornal? Leandro Agostini tá de volta com as informações.
1: Oi, Cleto. Oi, Yasmin. Ó, o trânsito ficou complicado agora na Fernando Corrêa, sentido centro. Teve um acidente mais cedo ali, demorou um pouco para cair as informações no sistema, mas aí o trânsito ficou realmente carregado para quem segue ali do acesso ao Palmiro até o acesso ao Beira-Rio. É, a questão do trânsito na Fernando Corrêa, qualquer complicação já amarra tudo, né? Então, quem vai passar por ali já fica atento. Porém, o fluxo na Avenida das Torres está complicado só naquele trecho ali da rotatória da Viola de Coxo, sentido centro. Segue assim até próximo acesso a Santa Cruz 2, depois melhora o fluxo. Claro que tem um trânsito mais carregado devido ao tempo da rotatória, ali também no acesso à Avenida dos Trabalhadores, né? Ainda falando da Avenida das Torres. E a Avenida dos Trabalhadores ainda trânsito bom. Tô atento na Miguel Sutil, rotatórias já carregadas, principalmente do Círculo Militar, sentido rodoviária. Em Várzea Grande, Mário Andreasa, bem no trecho do semáforo, no acesso ao Rua da Guarita, sentido Siriaco Cândia, também está condicionado. E já está ruim na rotatória da Ulisses Pompeu, para quem segue nesse momento, sentido Avenida da Febre. Mesma situação também na Ulisses Pompeu, na rotatória de acesso à Febre.
0: Muito obrigado, Agostini. Vamos mudar de assunto, 7:05. Os três acusados pela morte do advogado Roberto Zampieri foram condenados pela justiça. As penas somam 68 anos, 9 meses e 30 dias de prisão. O julgamento terminou à meia-noite e 40, aqui em Cuiabá, após 3 dias de sessão. Antônio Gomes da Silva e Etevaldo Luiz Cassadinho de Vargas receberam 21 anos, 10 meses e 15 dias cada um. Edilerson Fialho Martins Barbosa teve a maior pena, 25 anos. Os três foram condenados por homicídio qualificado. Entre as qualificadoras, motivo torpe, recurso que dificultou a defesa da vítima e o uso de arma de fogo de uso restrito ou proibido. Os réus agora podem recorrer dessa decisão.
2: Agora a gente fala sobre bloqueios de sinais. Mato Grosso abriu uma licitação para contratar uma empresa que vai bloquear sinais de rádio, internet e drones em presídios do estado. O contrato ele pode chegar a R$ 59,3 milhões com duração de 5 anos. O serviço vai atender a penitenciária central do estado aqui em Cuiabá e o Centro de Ressocialização de Várzea Grande. A empresa contratada será responsável por instalar, operar e monitorar equipamentos, além de fazer a manutenção e as atualizações dos sistemas.
0: Uma das obrigações é que o bloqueio fique restrito à área do presídio, sem afetar sinais das regiões próximas, porque antes acontecia isso, né? Pessoas que moravam próximas aos presídios, principalmente comerciantes, tinham esse problema de bloqueio de sinal. Os equipamentos também precisam ter autorização da Anatel. A nova licitação, ela é realizada depois que a Sejus cancelou um contrato de R$ 99 milhões com uma empresa do Paraná por falta de qualificação técnica. As propostas agora podem ser apresentadas no dia 15 de outubro, 9 horas da manhã, pelo portal de aquisições do governo de Mato Grosso. A gente volta a falar sobre as eleições em Primavera do Leste. A estrutura para o domingo de votação também já está preparada. Vamos para lá, então, saber mais informações com a nossa repórter Carol Leite. Bom dia, Carol.
3: Bom dia, Yasmin. Bom dia, Cleto. A organização para as eleições de domingo já está em andamento aqui em Primavera do Leste. O cartório da 40ª Zona Eleitoral atende tanto Primavera quanto Santo Antônio do Leste. E juntos, os dois municípios somam mais de 59 mil eleitores. Aqui em Primavera, são 57.263 eleitores, distribuídos em 20 locais de votação e 160 sessões. Já em Santo Antônio são 2.730 eleitores, com apenas um local de votação e 10 sessões. Sobre as aulas, elas não vão ser interrompidas nessa sexta-feira. A Prefeitura e a Secretaria de Estado de Educação de Mato Grosso confirmaram que as escolas estaduais e municipais, que serão locais de votação, funcionam normalmente hoje. A organização das salas e das sessões eleitorais será feita amanhã, sábado. Já na área da segurança, foi necessário reforçar o efetivo para atender as demandas. Cerca de 62 policiais militares vão atuar aqui em Primavera durante o pleito. Segundo o tenente-coronel Ben-Hur, ele é comandante do 14º Batalhão, 5 locais de votação terão policiamento fixo. Os outros 15 terão rondas de viaturas com equipes divididas por setores. Eu volto com vocês em Cuiabá. Bom dia, Yasmin. Bom dia, Cleto.
0: Muito obrigado, Carol, pelas suas informações. Bom, hoje é feriado em Aragarças, comemora mais um aniversário de emancipação político-administrativa e, além disso, a cidade já está na expectativa para a votação de domingo. Tem uma curiosidade, tá? Mesmo divididas entre dois estados, as cidades de Aragarças, Barra do Garças, Pontal do Araguaia terão a votação no mesmo horário. Lucas Iglesias, bom dia para você.
4: Bom dia, Yasmin. Bom dia, Cleto. Hoje é feriado aqui em Aragarças, que comemora mais o aniversário de emancipação político-administrativa, 73 anos. Mas neste ano, a data passa sem programação festiva oficial. Segundo a assessoria da prefeitura, não haverá desfile ou evento em razão do período eleitoral, já que estamos na semana da votação. Fica aqui o nosso parabéns à população de Aragarças. E uma curiosidade, o nome do município faz referência aos dois rios que marcam a região, o Araguaia e o Garças. E por falar em eleições, domingo será mais um momento peculiar para quem vive aqui na região. Barra do Garças, Pontal do Araguaia e Aragarças são cidades vizinhas, ligadas por duas pontes e divididas entre dois estados, Mato Grosso e Goiás. Apesar da diferença de fuso entre os estados, as três cidades seguem o horário de Brasília. E enquanto a disputa presidencial é a mesma, os candidatos aos cargos de deputado federal, estadual, senador e governador são diferentes, de acordo com o estado e o domicílio eleitoral de cada eleitor. É uma realidade curiosa para quem trabalha de um lado da ponte e mora do outro. Por exemplo, eu trabalho aqui em Aragarças, mas eu voto na Barra. Excelente final de semana, excelente votação a todos. E daqui do Araguaia, eu volto com vocês em Cuiabá.
0: Adorei o na Barra, viu, Yasmin?
2: Lá é assim que fala, e é interessante, né? Imagina só, você vive ali em Barra do Garças e tem essa realidade dos dois estados, duas eleições diferentes.
0: Isso é Brasil.
2: É Brasil, né? São vários contextos diferentes dentro do mesmo país, né? Muito interessante.
0: E por falar em Brasil, Yasmin, atenção, 27:11, vamos falar do assunto do dia. O debate com os candidatos à presidência da República, que seria realizado pela TV Globo, foi cancelado ontem. A emissora recebeu duas decisões judiciais que alteraram regras previamente acordadas com os partidos. Os candidatos que haviam confirmado presença lamentaram o cancelamento. Augusto Cury, Flávio Bolsonaro, Romeu Zema, Ronaldo Caiado criticaram a interferência da justiça nas regras do encontro. Uma das decisões da ministra Estela Aranha, do TSE, proibiu a Globo de manter o púlpito reservado a Lula e também de fazer perguntas ao candidato ausente. Isso está na regra. A outra decisão do ministro Gilmar Mendes, do STF, determinou a participação de Renan Santos do Missão. Anteriormente, o TSE também havia determinado a participação de Romeu Zema do Novo. Com as novas determinações, a Globo fez o seguinte, decidiu cancelar o debate. E aí tem, inclusive, já uma repercussão, né, de entidades com relação a esse cancelamento, Yasmin.
2: O cancelamento do debate da Globo também gerou reação entre entidades que representam o setor de comunicação. A ABERT, a NER e a NJ divulgaram uma nota conjunta na quinta-feira, ontem à noite, criticaram a intervenção judicial nas regras do encontro. As três entidades afirmaram que as decisões alteraram regras que já haviam sido acordadas há meses entre a emissora e os partidos. Segundo a nota, a interferência judicial prejudicou o acesso dos eleitores às propostas dos candidatos. As entidades também manifestaram solidariedade à Globo e defenderam a liberdade de imprensa. Para a ABERT, a NER e a NJ, as mudanças nas regras impediram que os eleitores acompanhassem o último debate presidencial do primeiro turno. A manifestação foi divulgada depois que a Globo cancelou o encontro após receber essas duas intimações judiciais.
0: Yasmin, a noite de ontem foi grave, foi constrangedora, né? O primeiro turno se aproxima, como você disse, e a gente não teve um debate entre os dois candidatos mais bem colocados na pesquisa. Perdeu-se assim a oportunidade de a gente acompanhar um confronto de ideias, de propostas para o nosso país. O tradicional debate da TV Globo foi cancelado, gente, e a justificativa é interferência do Poder Judiciário. A lei estabelece critérios claros sobre quem deve ser convidado para um debate. É claro, tem que ter representação no Congresso Nacional de pelo menos 5 parlamentares. A própria campanha do Lula já havia concordado com as regras e depois entrou na justiça para impedir que o púlpito vazio fosse mostrado. Faltando pouco para o início do programa, outra decisão do Gilmar Mendes autorizou a participação de Renan Santos. Diante dessa mudança nas regras, o Flávio desistiu de participar. E olha, Yasmin, a Globo foi firme ao dizer que não concorda com essa interferência, né? E defender as regras que já haviam sido estabelecidas, assinadas com as campanhas. O episódio levanta essa questão mais grave. Até que ponto o judiciário deve interferir no processo eleitoral? Quando os juízes deixam de apenas aplicar as regras, passam a interferir diretamente na dinâmica de uma eleição, a separação entre os poderes fica sob tensão. Os juízes, a impressão que dá para a sociedade é que tiraram a toga. Não vamos generalizar, tá? Tiraram a toga, estão vestindo camisas, tornaram-se partidários, tornaram-se cabos eleitorais. O que se vê é um STF cada vez mais atento ao resultado das eleições, seja para presidente, seja para Senado. E com eventual renovação no Senado, ministros da corte podem ficar sob maior pressão, enfrentar processos de impeachment. Então, será que isso tudo não está por detrás? Vale lembrar, o próximo presidente eleito vai escolher 4 ministros do STF. Se a gente tiver impeachment, esse número aumenta. Podemos ter mais. Não cabe ao judiciário escolher o rumo da política, cabe ao eleitor, por meio do voto, decidir quem deve governar, representá-lo nos próximos 4 anos. Mas ontem o Brasil perdeu a sua oportunidade de conhecer as propostas, as ideias dos candidatos, principalmente aqueles mais bem colocados nas pesquisas.
5: Que horas começa e que horas termina a votação? Mauro Diogo, diretor-geral do TRMT, responde.
6: É uma atenção especial para o nosso caso de Mato Grosso, né? Pelo nosso fuso horário. No nosso estado, portanto, a votação começará às 7 horas da manhã e terminará às 4 horas da tarde pelo nosso horário local. Isso acontece porque a votação é realizada simultaneamente no país, seguindo o horário de Brasília. Quem chegar depois das 4 da tarde não poderá entrar na fila. Mas lembrando, quem já estiver na fila até o horário de encerramento terá o direito assegurado de votar.

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1: Não é um trânsito tão ruim, não. Algumas situações já foram resolvidas, como a Fernando Corrêa sentido centro, onde teve um acidente, agora só movimentação pesada mesmo, ali naquele trecho da Maria de Pina. O trânsito fica confuso no acesso a Coronel Escolástico e um fluxo pesado no centro pela Prainha para quem segue sentido Avenida do CPA. Na Avenida do CPA, trânsito fluindo bem dos dois lados da pista, mesmo com volume grande de carros, e dois pontos de congestionamento em Vargem Grande, todos na Ulisses Pompeu, um na rotatória da Figueirinha e também chegando ali na Avenida da FEB.
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4: Olha, as tensões no Oriente Médio voltaram a pressionar o mercado de energia após novos ataques no Estreito de Hormuz. Três petroleiros foram atingidos por projéteis enquanto transitavam pelo canal, que voltou a levantar preocupações com o conflito na região. Investidores também seguem atentos aos sinais sobre o futuro dos juros nos Estados Unidos. E a gente destaca também as atenções que seguem voltadas ao cenário político em meio à proximidade com as eleições. Como é que fechou o mercado ontem? Dólar comercial, R$ 5,22. Euro, R$ 5,86.
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0: 7h20, estamos de volta. O Tribunal Regional Eleitoral de Mato Grosso está na reta final dos preparativos para o primeiro turno de domingo. E para falar sobre segurança, sobre organização, as principais orientações ao eleitor, a gente recebe aqui no estúdio a presidente do TRE do Estado, a desembargadora Cirli Marcondes Alves. Muito bom dia e bem-vinda.
1: Bom dia a todos. Estou muito contente de estar aqui fazendo essa minha primeira entrevista nos últimos dias, então estou aqui com vocês. Muito contente também, porque a gente está terminando e terminando bem. A gente fez uma programação, a gente trabalhou uma programação com um ano de antecedências, a gente realizou tudo que a gente se preparou para fazer, a gente garantiu o resultado, por isso nossa equipe está tranquila. Se você passar lá pelo Tribunal Regional Eleitoral, você vai ver que tem um grau de tranquilidade, de segurança. Porque a gente fez com muito amor, com muita atenção, com muita tecnologia, assim. E legitimando todo o processo. Então, durante todo o processo que a gente foi se organizando, foi realizando o processo todo, nós tivemos a imprensa do nosso lado. Foi a nossa grande auditora. Então, meu maior agradecimento é pela grande participação da imprensa. Televisiva, de mídia, do rádio, o pessoal sempre estando lá. Eu já conheço alguns repórteres pelo nome, porque sempre eles estavam participando, tomando café comigo, porque eu queria que eles mostrassem para a população que é feito com tecnologia, com transparência, com isenção. Então, tipo assim, é uma coisa limpa, porque todo mundo merece isso, a imprensa merece isso, o povo merece isso, o eleitor merece isso.
0: E a gente percebeu isso nessa eleição, tá diferente mesmo a comunicação do TRE com a população, as campanhas que foram feitas, principalmente no cadastramento biométrico, indo até os bairros, isso foi muito importante, aproximar a população da justiça. Agora, eu sei que tem preocupações, qual que é a principal preocupação da senhora ou do TRE nesse momento, na véspera da eleição?
1: Tudo que a gente fez, fez pensando em garantir um processo todo seguro. Então, eu tenho vários níveis de segurança. Então, a segurança não só do sistema, não só da urna, mas também das pessoas envolvidas. Então, nós trabalhamos com 51 mil pessoas. A gente tem um tribunal com aproximadamente 500 servidores. Mas no dia da eleição, nós somos 51 mil. Então, para a gente fazer isso, a gente tem que fazer com segurança. Você tem que treinar essa pessoa, você tem que conhecer essa pessoa, você tem que saber quem ela é, você tem que checar os dados dessa pessoa, você tem que dar cursos, fazer esses cursos e mostrar para a população que está sendo. Não se faz eleição assim, da noite para o dia, pum, é isso. Não, a gente trabalhou 2 anos para esse dia. Terminou, a gente vai fazer prestação de contas, terminou dia 4, no outro dia começa a prestação de contas. Até 19 de dezembro a gente tem que ter tudo julgado para a gente poder diplomar. No dia 7 de janeiro a gente já está começando a trabalhar para daqui a 2 anos. A gente não para, a justiça eleitoral ela não para, não é só o dia da eleição. Então, isso é uma coisa que eu tentei mostrar para a população. E ela faz parte de todos os nossos dias. O eleitor, a imprensa tem que fazer parte todos os nossos dias. Tudo que a gente faz, a gente muda, a gente fala. Uma das últimas reuniões que eu fiz foi com o Pardal, com o pessoal que vai trabalhar as inconsistências que o eleitor sente. Então, tem lá a parte da ouvidoria. Então, trabalhei com todas essas pessoas que vão trabalhar na ouvidoria. Conversei com eles, com os servidores. Qual é a tecnologia? O que a gente vai encontrar? Nós vamos ter 3 tipos de incômodo. Primeiro, os eleitores que querem ainda, porque ainda não entendeu onde que é o seu lugar de votação, como que é, se mudou. Ele ainda não entendeu. Mas a gente tem um grupo de pessoas que vai dar essa informação. Durante o dia, ele vai se sentir incomodado com outras coisas. De ver se o candidato não está indo bem ou alguma coisa, vai ter esse tipo de reclamação. E o dia depois, nós vamos ter o candidato, o eleitor que não pôde votar, porque teve seu título cancelado. A gente teve 300 mil pessoas. A gente fez toda uma propaganda para virem antes do fechamento do cadastro. Elas não vieram, mas elas vão estar insatisfeitas, porque elas vão querer votar e vão chegar lá, elas não vão poder votar. Então, a gente sabe disso. Então, eu tive que preparar essas pessoas que vão receber esse tipo de denúncia, esse tipo de desconforto que o eleitor vai se sentir. E aí a gente tem um acolhimento diferente e um tratamento diferente para esses principalmente. Então vamos encaminhar você para você regularizar a sua situação, para garantir que você volte de novo para o processo eleitoral.
2: Para a gente falar sobre a segurança, o TSL autorizou também o emprego das Forças Federais, né, aqui em Mato Grosso, 30 municípios, 50 locais de votação. O que que motivou esse reforço e qual que é a importância de ter um reforço como esse no dia da votação aqui em Mato Grosso?
1: Então, entender Mato Grosso é o tamanho de Portugal, Espanha e Itália. Então nós temos muito espaço entre uma cidade e outra. A gente tem uma coisa absurda, enorme.
2: Um desafio.
1: É um desafio. E a gente tem populações que sofrem a incidência da Justiça Federal. Por exemplo, onde tem povos indígenas, quem é responsável pela segurança é a Polícia Federal. Quando é uma cidade como Cuiabá, Várzea Grande, quem faz a segurança do eleitor é a Polícia Militar. Algumas coisas que envolvam deslocamento em rio é a Marinha. Se alguma coisa tem a ver com acidentes, okay, são os bombeiros. Algumas coisas sobre, vamos supor, aconteceu alguma coisa, tem que desviar uma rota, é o CEMOV. Então a gente tem todo esse conjunto de coisas e ele é organizado. A gente se organiza dentro de um sistema, dentro do próprio Tribunal Regional Eleitoral, que chama GGI, que é um gabinete de gestão, e onde todas essas forças estarão trabalhando juntas. Porque às vezes eu tenho um acidente, que não vai acontecer, em algum lugar, eu tenho um helicóptero da Polícia Militar ali do lado. É mais fácil do que eu deslocar o exército. Entendeu? Ali do lado eu tenho um painel lá que eu posso saber tudo que está acontecendo em tempo real. E a gente pode deslocar a força que está mais próxima para poder atender essa pessoa, para atender a realidade daquele município. Então, por isso tem essa gestão. Essa gestão inclui também questões de tecnologia, por exemplo, internet, inclui também a questão de água, inclui também a questão de segurança pequena, caiu uma janela, a gente também tem...
2: Transporte e logística.
1: Logística, então esse GGI, ele é ligado diretamente à presidência do Tribunal Regional Eleitoral e a minha juíza auxiliar, doutora Edna Coutinho, que é a que faz a gestão de toda essa máquina, né, que a gente tem. É uma juíza criminal extremamente experiente para conversar com as forças policiais. Ela sabe conversar, ela é destacada nisso, é preparada para isso. Tanto que nós fizemos mais de 6 reuniões com o GGI, desenhando o que cada um vai fazer e onde. Onde vai estar o Exército, onde vai estar a Polícia Federal, onde vai estar a Polícia Militar, onde vai estar o Corpo de Bombeiro, onde vai estar a Marinha, onde vai estar o CEMOV, onde vai estar a água, onde vai estar a energia elétrica. Tipo assim, 2 dias atrás explodiu um transformador numa escola. Fiquei sabendo imediatamente. Já trocou.
0: Essa é uma dúvida que eu tenho. É o desafio de fazer uma eleição num estado gigantesco. Eu escutei uma entrevista da senhora falando que o tempo de resposta, por exemplo, deu problema numa urna, o TRE consegue chegar hoje em até 2 horas a esse local. Esse tempo de resposta permanece?
1: Eu quero melhorar. Eu não vou garantir mais, mas se eu conseguir... Primeiro que eu não quero que aconteça.
0: Em qualquer canto.
1: Qualquer lugar.
0: Pode ser remoto.
2: E como é possível,
0: entendeu,
2: isso? Porque acho que é isso que o ouvinte fica se perguntando.
1: Então, a gente trabalhou. Nós trabalhamos para saber onde está cada pessoa. Por exemplo, nos lugares de difícil acesso, nós temos 80 carros da Polícia Militar com Starlink. Ela se comunica comigo e eu posso. Eu tenho hubs. Então, são 8 polos que nós temos. Os polos conseguem chegar nas extensões em 2 horas. Então, a gente dá uma ligadinha, esse cartório sai e já tem como chegar no lugar. Entendeu? Então, tipo assim, é completa segurança e tudo milimetricamente pensado.
0: Muito bem, acho que uma outra dúvida que todo mundo tem é com relação ao horário da eleição. Ah, o nosso horário aqui em Mato Grosso, ele é diferente do horário de Brasília, apesar da eleição ser simultânea. Então, gostaria que a senhora deixasse bem claro isso para o ouvinte.
1: Então, querido eleitor, é 7 horas que começa. Eu vou estar votando, se Deus quiser, às 7 horas. Seria a primeira a votar. Leve a sua colinha, porque é uma eleição que vai demorar. Então, primeiro, começa às 7, termina às 16. 16 horas de Cuiabá. Aí você chegou uma para as 16, você chegou 15:59. Você vai entrar, vai fechar o portão. Você vai ficar lá dentro da escola até chegar o horário seu de votar. Por isso que eu digo.
2: E é interessante.
1: Cheguem antes, leve a colinha para você não ficar na fila. Digite com atenção. Não deixa a colinha lá, não vai sujar. A gente não suja. Leva embora. Não mostra. Guarda a sua colinha e sai e vai embora. Para não ficar ali. Entendeu?
2: E é interessante porque muitas pessoas às vezes se perguntam como saber se aquele eleitor já estava na fila. Eu já trabalhei de mesária, presidente de mesa, e as senhas são distribuídas de trás para frente.
1: É.
2: Né? Normalmente, para você ter esse controle e saber que ninguém mais foi para o final da fila. Então, é uma segurança imensa. Eu já participei do processo, estando dentro do processo. É muito bacana de acompanhar. Acho que todo mundo deveria participar pelo menos uma vez, para entender como é importante, como é transparente. E, assim,
1: e é feito pelo cidadão.
2: É feito pelo cidadão, exatamente.
1: Entendeu? É uma mãe, uma dona, uma jovem que nem você que foi lá ajudar. Entendeu? Treinou, passou um dia, em vez de ir pro salão, não sei o que, ela foi lá fazer um treinamento. Sentou, fez o treinamento. Vai comer de marmita nesse dia. Por puro amor. Eu sempre digo, é um trabalho voluntário. No último dia que a gente fez reunião de polo, que a gente ia com o tribunal em cada polo. E aí eu vendo tudo que tinha acontecido. Tudo organizado, tudo arrumado, tudo lindo, assim. Cara, me deu uma vontade de chorar, assim, um orgulho daquele povo que trabalhou divinamente. Só de eu chegar no lugar, você percebe que tem alguma coisa diferente. Primeiro que o nosso povo é diferente, nosso povo é bonito, nosso povo é rico. Nós temos pessoas bem intencionadas, a gente tem a melhor imprensa do mundo. Tudo que eu pedi, vocês aparecendo. Eu tenho os melhores parceiros. Tipo assim, o Tribunal de Justiça foi um grande parceiro, me ajudou divinamente. O Tribunal do Trabalho, ele foi comigo em todos os polos, levou um juiz para falar sobre assédio eleitoral. Um juiz, eu não levei qualquer coisa. O Ministério Público Federal, o Ministério Público nosso, estiveram conosco, sem preguiça, sem nada, com a maior boa vontade. E a gente não ganhou um centavo, gente. É tudo trabalho voluntário. É muito bonito ver isso acontecer.
0: Muito bem, recebemos aqui no estúdio a desembargadora Cirlim Marcondes Alves, presidente do TRE. Volte sempre e uma boa eleição.
1: Obrigada, eu conto sempre com vocês. E lembrem que vocês são responsáveis por isso. Isso não é uma coisa só por conta dessa presença, não tem que ter retrocesso. Vocês têm que ocupar esse espaço. É um espaço muito lindo, porque é isso que combate a desinformação. É a falar a verdade e participar. Quando você participa e vive, você sabe que quando alguém faz alguma coisa que não é verdade, não combina. Então vocês continuarão sendo os nossos grandes parceiros. Muito obrigada e aguardo vocês todos lá no dia. Abstenção zero, vamos melhorar isso. É o último nível, eu não quero que tenha abstenção, eu quero melhorar o nosso gráfico. Se a gente diminuir 1%, eu já estou feliz. Venham.
0: Muito bem, obrigado, desembargadora. Intervalo, daqui a pouco tem mais informações para você.
3: Qual é a ordem dos votos? O Mauro Diogo, diretor-geral do TREMT, responde.
4: Nessas eleições de 2026, o eleitor vai fazer 6 escolhas. A ordem é a seguinte: primeiro, deputado federal, em seguida, deputado estadual, depois, o primeiro voto para senador, em seguida, o segundo voto também para senador. Depois, seguimos para governador e, por último, presidente da República. Uma dica que é super importante é levar uma colinha com os números já anotados nesta mesma ordem. Isso, com certeza, facilitará bastante e evitará erros na hora de votar.

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0: De volta com a primeira página, 7h37. O abastecimento de água em Várzea Grande passa por uma nova etapa de melhorias, mas ainda há desafios para a água chegar a todas as casas. As ações fazem parte do TAC do DAE de Várzea Grande, assinado em julho, com um prazo de 12 meses e até 60 milhões em recursos do Estado. Segundo o governo, parte das medidas já começou. Entre elas, está a perfuração de poços em regiões com problemas de abastecimento, que nós já trouxemos, inclusive, aqui no Primeira Página, essa informação. Dos 60 milhões previstos, 15 milhões já foram contratados. Antes das medidas, a produção era de cerca de 700 litros por segundo. A gente está acompanhando de perto esse TAC. E agora, com esse investimento... E na época, 700 litros por segundo, alguns moradores chegavam a esperar quase 10 dias pela água, e agora a produção chega a 950 litros por segundo e a meta é alcançar 1.100. O problema é que produzir mais água também não garante sozinho que ele chegue até as torneiras. Por isso que a rede de distribuição está sendo mapeada também. Nós também já falamos aqui na Primeira Página sobre isso, sobre aquele sistema que o governo do estado contratou para, com sensores, conseguir medir a pressão dos canos da rede de distribuição em Várzea Grande e identificar quando a água chega e apontar também regiões que ficam mais tempo sem abastecimento. Inclusive, aqueles dados que foram divulgados do levantamento que foi feito sobre a rede de água de Várzea Grande apontava que a cada 10 litros que eram captados e tratados, 6 acabavam se perdendo no meio do caminho devido a esses problemas da rede de distribuição de água, né? Os 6 litros se perdiam pelo caminho. Então, por isso, da contratação desses sensores. Os dados podem ainda ajudar a localizar vazamentos, perdas e produções da rede. Mesmo assim, parte dos moradores ainda permanecem com problemas com a falta de água. Lembrando você, ouvinte de Várzea Grande, que o TAC tem mais 10 meses de prazo para ser cumprido e a expectativa é reduzir o tempo sem água e ampliar o abastecimento em toda a cidade em Várzea Grande. E a gente está acompanhando passo a passo disso, tá bom? 7h39.
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0: E Costa, Lorene Costa, bom dia para você. Por falar em água, nós tivemos chuva aqui em alguns pontos, pelo menos na minha casa, na minha região, choveu em Cuiabá. A previsão aponta que hoje teremos mais chuva. E como é que fica o dia da eleição, da votação?
2: Sim, Yasmin, temos mais chuva prevista para hoje e também para o fim de semana. Muito bom dia para você que está aí do outro lado também nos acompanhando. Hoje a máxima na capital deve alcançar os 28 graus com 7 milímetros de chuva. E de olho no domingo de votação, pode ter chuva no período da tarde na capital. Por isso, segundo a Climatempo, o melhor horário para ir votar é pela manhã, aproveitar as primeiras horas do dia. É claro, se não der, dá para ir votar tranquilamente à tarde, é só levar o guarda-chuva ou a capa de chuva, sair de casa prevenido, porque temos sim possibilidade dessas pancadas ao longo do dia. Em Várzea Grande, o mesmo cenário. O dia começa no domingo com mínima de 25 graus, tem máxima de 33, ou seja, não temos previsão de calorão, se aproximando dos 40 graus, aquelas temperaturas bastante elevadas, o que traz um pouco mais de conforto também para quem vai votar, e pode chover de forma mais espalhada. Para o domingo, tanto para a capital quanto em Várzea Grande, o esperado é um acumulado de 1 milímetro. É claro que essa chuva pode chegar um pouco mais volumosa, de ter essa variação de volumes, mas ainda assim a previsão indica que ela se espalha mais à tarde e à noite. Então, pela manhã a gente tem um pouquinho mais de segurança em relação a isso. Isso não quer dizer que não pode, de forma alguma, chover. Como essa umidade ainda circula bastante, as chances são maiores no período da tarde e à noite. E se a gente for observar também essas máximas, essas temperaturas, elas devem voltar a subir um pouquinho mais lá no início da próxima semana. Então, a gente ainda tem um pouco mais de tranquilidade durante o fim de semana para o retorno, então, dessas temperaturas um pouco mais elevadas lá na próxima semana, com continuidade dessa chuva, tanto na capital quanto em Várzea Grande e em muitos municípios aqui da região Centro-Sul. E a gente está falando de Chapada dos Guimarães, Acorizal, Jangada, que são municípios também que devem seguir com previsão de chuva no fim de semana.
0: Muito obrigada, Lohane. Bom fim de semana para você.
2: Muito obrigada. Um ótimo fim de semana para todos nós.
3: Domingo tem eleição e mais de 300 mil eleitores de Mato Grosso têm uma escolha que não é obrigatória: ir ou não às urnas. Eles estão num grupo do voto facultativo que reúne jovens de 16 e 17 anos pessoas com mais de 70 anos e eleitores analfabetos. Esse é o tema da reportagem de Fabrício Baldini.
4: Mato Grosso tem mais de 2 milhões e 600 mil eleitores aptos a votar neste ano. Desse total, cerca de 303 mil estão no grupo em que o voto é facultativo. Isso representa 11,5% de todo o eleitorado do estado. Os dados são do Tribunal Regional Eleitoral. Entre os mais jovens, o cenário chama atenção. Quase 42 mil adolescentes de 16 e 17 anos têm título de eleitor em Mato Grosso e podem votar nestas eleições. Para Dominique Magalhães, que tem 17 anos e vai votar pela primeira vez, a urna é uma escolha e também uma primeira experiência de participação eleitoral.
5: O que me fez tirar o título aos 16 e participar das eleições desse ano, mesmo não sendo obrigatório, é a vontade de participar da política do nosso país de maneira efetiva mesmo. Eu creio que a gente escuta muito em casa, nos colégios, na internet, na rua, sobre opinião política, sobre em quem você vota ou não vota, quem você acredita, quem você apoia. E eu penso que a maneira mais eficaz da gente efetivar isso é votando. É participando. Quando você participa de algo, mesmo não sendo obrigatório, e algo tão importante como as eleições, né, o voto, a política, você alcança seu lugar de fala, de poder participar, dar sua opinião.
4: Do outro lado estão os eleitores com mais de 70 anos. Para essa parcela da população, o voto também é facultativo. Mesmo assim, muitos continuam indo às urnas e mantêm a participação política, mesmo depois de deixar de ter essa obrigação. O seu José Batista tem 75 anos e é um desses eleitores. Ele continua votando e mostra uma outra ponta dessa história, a de quem já tem décadas de experiência com o processo eleitoral, mas segue escolhendo participar.
6: Eu continuo votando e quando eu tiver força de ir até no setor de eu votar, eu vou votar, vou fazer o meu dever cívico, cumprir com a minha obrigação. Agora tem muita gente aí que é novo aí, que é não sei o que, eu não vou votar, mas aí não tem o direito de cobrar nada, porque você não fez a sua parte. A gente tem que fazer primeiro a parte da gente, para depois exigir a parte dos outros, naqueles que você escolheu. E é uma coisa muito importante também não se levar a vender o seu voto, porque seu voto não é negociável. Então faça o que vier na sua cabeça, vota naquilo que você acha que deve, escolha as pessoas certas.
4: Mas o que leva uma pessoa a votar quando ela não é obrigada? E o que essa participação voluntária representa para o processo eleitoral? A cientista política Cristiane Fonseca responde.
7: Existe algo assim muito significativo quando essas duas gerações, assim que viveram experiências tão diferentes, elas decidem de maneira espontânea participar de uma eleição. Porque o jovem, ele pode estar votando justamente porque ele deseja transformar essa realidade que ele encontrou. O jovem, ele geralmente tem esse ímpeto de mudança. E quando nós falamos do idoso, a gente pode ter aí pessoas que justamente conheceram transformações que o país viveu. Algumas querem continuar participando dessas decisões, algumas pensando em manutenção, algumas também pensando em mudança a partir das experiências que viveram. E é justamente aí que a democracia se fortalece. Quando ela consegue incorporar essas diferentes gerações dentro do debate político e sem que essa participação dependa exclusivamente de uma obrigação legal, ou seja, voto espontâneo. Então é um voto orgânico, acaba tendo um perfil também de um voto que é mais consciente.
4: Fabrício Baldini para o Primeira Página.
8: Eu esqueci o meu título de eleitor. Eu ainda posso votar? Mauro Diogo, diretor-geral do TREMT, responde.
9: Sim, poderá votar. O eleitor não precisa apresentar o título de eleitor para esse momento de votação. O que é preciso é comprovar sua identidade com um documento oficial com foto, como RG, CNH, passaporte, carteira de trabalho ou carteira profissional reconhecida por lei. Lembrando que o e-título também pode ser apresentado como documento de identificação oficial quando ele possuir a fotografia do eleitor. Portanto, esquecer o título em casa não impede ninguém de votar.

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1: Aguardando confirmação de um acidente na Avenida Miguel Sutil, na rotatória do Círculo Militar, para quem vai sentido Ponte Nova, porém ali não tem congestionamento, a fila formada é sentido contrário, ou seja, para quem vai sentido Parque Mem Bonifácia. Falando em Parque Mem Bonifácia, desde a frente ali do parque até a rotatória de acesso ao centro de eventos, sentido Trincheira Santa Rosa, tem fila formada. Parte de baixo do viaduto do Despraiado, alguns momentos trânsito confuso. A Avenida do CPA sentido centro, próximo ao acesso à Avenida Mato Grosso, também tem lentidão. Descida da Coronel Escolástico, momentos de semáforo fechado, onde o trânsito fica complicado, mas é um trânsito apenas com um reflexo de movimentos que vem ali do movimento que vem da Fernando Correia. Fernando Correia, sentido centro, ainda tem uma lentidão, próximo aos atacadistas, rotatória da Maria de Empina, e a Avenida das Torres, fila maior formada, logo após passar a rotatória ali da Viola de Coxo, sentido centro. Chegando à Avenida dos Trabalhadores, ainda falando da Avenida das Torres, trânsito normal. E a Avenida dos Trabalhadores, no acesso à Avenida Miguel Sutil, tem fila formada. Tancredo Neves, que é o Córrego do Barbado, no acesso a Fernando Correia, também tem congestionamento e movimentação fica lenta no final da Beira Rio, também no acesso a Fernando Correia.
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3: 7h49.
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4: Existe um castigo que começa antes mesmo de a polícia descobrir um crime. É o castigo da própria consciência. Em Crime e Castigo, Fyodor Dostoiévski apresenta Raskolnikov, um jovem pobre, inteligente, orgulhoso e convencido de que algumas pessoas estariam acima das regras comuns da sociedade. Ele acredita que grandes homens poderiam ultrapassar determinados limites, se o objetivo fosse suficientemente importante. E decide colocar essa teoria à prova. Raskolnikov assassina uma agiota. Mas aquilo que ele imaginava ser um ato racional rapidamente se transforma em um tormento psicológico.
5: É o homem que está em questão.
4: Depois do crime, começa outra batalha. Raskolnikov

0: própria consciência. Ao longo da história, Raskolnikov encontra personagens que desafiam suas ideias, entre eles Sonia, uma jovem marcada pela pobreza e pelo sofrimento, mas que apresenta uma visão diferente sobre culpa, sofrimento e redenção. Crime e Castigo não é simplesmente uma história policial, é uma investigação sobre o ser humano, sobre orgulho, culpa, moralidade e sobre as consequências de acreditar que podemos criar nossas próprias regras. Talvez por isso o romance continue tão atual, porque a pergunta de Dostoiévski permanece: o que realmente nos impede de fazer aquilo que sabemos ser errado? A lei? O medo? Ou a nossa própria consciência? E aí, tá lendo o quê? Conta pra gente.
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1: Fim de semana chegando e tem programação para quem gosta de teatro, música, cultura pop, gastronomia e até passeio de bicicleta em Cuiabá e Várzea Grande. Nesta sexta-feira, a Praça Lencastro recebe a feira Cultura, Sabor e Arte. A programação reúne gastronomia regional, artesanato e manifestações culturais, das 9 da manhã às 4 da tarde. À noite, o Cine Teatro Cuiabá tem duas opções. Às 7h30 tem o espetáculo Dique e o Labirinto, inspirado na obra do escritor mato-grossense Ricardo Guilherme Dique. A entrada é de graça e tem nova apresentação no sábado. E também na sexta, o ator Eduardo Moscovi sobe ao palco com a peça O Motociclista no Globo da Morte. Tem sessões às 8 e às 10 da noite. No sábado, um dos destaques musicais é a Feijó Aluri, com show de Alexandre Pires a partir do meio-dia no Aluri Music Hall. Em Várzea Grande, o Super Games 2026 tem programação gratuita no Várzea Grande Shopping. Neste sábado tem karaokê, dança de K-pop e encontro de cosplay. E no domingo, a programação também é para quem gosta de esporte e lazer. O Parque das Águas é o ponto de partida de um passeio ciclístico noturno. A concentração começa às 7 da noite e a largada é às 8, com um percurso de cerca de 25 a 30 quilômetros. É só escolher o programa e aproveitar o fim de semana.

0: 7h55. Motorista. Daqui a pouquinho a gente traz as notícias do esporte. Fim de semana está recheado de esportes, mesmo com eleições. Mas antes a gente queria trazer mais serviço aqui sobre as eleições, porque tem mudança no trânsito aqui na capital. A gente gostaria de reforçar esse recado para você. Bloqueios na Avenida do CPA, ali naquela região do TRE, tá? Na Morada do Ouro. No sábado, a partir das 8 da noite, a faixa da Avenida do CPA no sentido centro CPA, ela vai ser interditada na rotatória da Morada do Ouro até a Justiça Federal. No domingo, dia 4, os bloqueios serão ampliados das 6 da manhã às 10 da noite. As duas pistas da Avenida do CPA vão ficar interditadas naquela região do TRE. Tá bom? Então essa é uma orientação para você, motorista, já ficar atento e se programar, buscar aí rotas alternativas. Uma outra informação é um destaque nacional. Infelizmente, o influenciador Lito Souza, do canal Aviões e Música, ele não resistiu e morreu ontem. Ele tinha sido diagnosticado com uma doença rara, progressiva e sem cura.
1: A doença ela foi confirmada em 547 pessoas no Brasil entre 2005 e 2021. Para você ter ideia de quão rara é essa doença neurológica que o Lito teve. Segundo os dados do Ministério da Saúde, nesse período, entre 2005 e 2021, foram

0: Foram 1.576 notificações de casos suspeitos. Essa condição, ela afeta o cérebro e ela pode causar perda de memória, alterações de comportamento, dificuldade para caminhar e movimentos involuntários. A evolução é rápida. Cerca de 90% dos pacientes morreram entre 6 meses e 1 ano após o início dos sintomas.
1: E um alerta importante: nenhum caso da variante associada à chamada vaca louca foi registrado no Brasil desde 2005. A forma mais comum da doença não tem relação com o consumo da carne. 7:57.
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1: Vamos lá, Flávio Santos, bom dia,
3: bom dia. Bem-vindo. Bom dia, Cleto, bom dia, Yasmin, bom dia a você que tá ligado com a gente aqui no Primeira Página. Vamos começar com o Brasileirão, Série A, 2 jogos atrasados da 21ª rodada. Hoje tem clássico São Paulo e Santos, o Sansão, às 19h no Morumbi. E amanhã em Belo Horizonte, o Atlético pega o Bragantino, esse jogo 17h30. Já na Série B do Campeonato Brasileiro, a 31ª rodada começou ontem, com 2 jogos. Em Minas Gerais, em São João del Rei, Atletique 1, Sport 2. E em Novo Horizonte, interior de São Paulo, Novo Horizontino fez 3-0 no Goiás. O Novo Horizontino é o segundo com 54 pontos, o Vila Nova é o líder, 54. Hoje vamos ter São Bernardo e CRB 18h30. O Londrina recebe o Criciúma 19h30. Às 19h45 em Caxias do Sul, Juventude recebe o Operário do Paraná. E às 20h30 o Fortaleza recebe o Náutico. Jogos de hoje. Amanhã, sábado, tem Cuiabá e Ponte Preta às 16h na Arena Pantanal. O Cuiabá que vai fazer uma ação, né, do Outubro Rosa. E também faz promoção no valor dos ingressos, R$20 inteira, R$10 meia. Faltam 8 rodadas, 24 pontos em disputa, ainda é possível. Cuiabá sonha em chegar ao G6 para disputar o quadrangular da Série B rumo ao acesso. O torcedor é muito importante neste processo para incentivar o time amanhã.
1: E a temperatura vai colaborar. A gente trouxe agora a previsão do tempo, não vai estar tão quente igual se comparado a outros finais de semana, Flávio. Então fica o convite aqui para que a gente vá apoiar o Dourado.
3: Com certeza, num sabadão, né? E uma outra informação é que a Ponte Preta está em último lugar, numa crise danada, jogando praticamente com o time sub-20, mas isso não significa que o jogo será fácil, hein? Não significa, tá bom? Mas vamos torcer pro Cuiabá rumo à vitória. E amanhã, às 10 horas da manhã, tem Índia e Brasil, amistoso ao vivo na tela da TV Centro-América. Lembrando que é o terceiro amistoso da nossa seleção nesta data FIFA, em que o Brasil vem de vitória em cima da Austrália 4-2. O Brasileirão volta na quarta-feira, dia 7. Muitas pessoas perguntando, né? Tá parado por conta da data FIFA Série A, mas na quarta, dia 7, estará de volta, tá bom? Bom fim de semana e até segunda-feira.
0: Bom fim de semana, Flávio Santos. E olha, por falar em fim de semana, importante falar para você, ouvinte, que a rede de rádios Centro-América vai estar ao lado do eleitor neste fim de semana com muita informação sobre eleições. E você vai poder acompanhar tudo aqui na rádio. A gente vai trazer boletins com serviços ao longo do sábado e do domingo. E no domingo, a partir das 16h, a nossa programação entra em clima de apuração. A gente vai entrar com flashes ao vivo na programação da Centro-América Easy, trazendo a apuração dos votos. E para fechar com a notícia positiva, hoje é dia do sorriso, Cleto.
1: Então, antes de terminar a Primeira Página, a gente quer fazer um convite para você. Se você tá no carro agora, olhe pro motorista do carro ao lado, sorria para ele. Mesmo que você não conheça a pessoa, talvez ela esteja tendo uma manhã difícil, talvez esteja atrasada, preocupada, cansada, ou talvez esteja tudo bem. Mas por alguns segundos você pode fazer o dia de alguém ficar um pouquinho mais leve. E é só você sorrir. Pronto.
0: E se o motorista sorrir de volta para você, o dia já ficou muito melhor. Então, o motorista tá no carro, sorria pro motorista do lado. A gente aqui, ó, já acabou de conseguir 2 sorrisos. Se você tiver sorrido pro seu motorista ao lado e ele tiver sorrido de volta para você. Às vezes, tudo que a gente precisa para mudar o dia de alguém é um sorriso. Bom fim de semana, até segunda-feira.
1: Até segunda, bom trabalho a todos.
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0: Era Tim Maia, ah, eu não quero dinheiro, só quero amar. É, os dois, dá, não dá. Bom, 8h16, só vamos lá aqui, ó.
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0: Bom, Marechal Deodoro, a visibilidade boa, né? Visual que nós temos aqui do estúdio de Glass, transcorrendo com toda a tranquilidade. É, alguns pontos de lentidão, lógico, como sempre na Miguel Sutil, e também aí na Fernando Correia. Você, motorista, sempre convidado aí a participar, a contribuir, a compartilhar informações do trânsito através da sua mensagem de voz ou de texto. Fique à vontade.
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0: bem, tempo nublado nesta manhã de sexta-feira, 26 graus é a temperatura neste momento. Umidade relativa do ar em 81%. A temperatura máxima para hoje, 29 graus, e tem previsão de chuva aí a qualquer momento.
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0: hoje.
1: Exatamente isso. Muito, mas muito melhor do que ontem, né? Capitão Inicial, Lighthouse Family Commodores aqui na programação. Antes de ir para o intervalo, é o seguinte, tem informações do trânsito aqui, vamos chamar o Leandro Agostini. Diga lá, Leandro, bom dia.
2: Fala, Schmitz, bom dia para você, para todo mundo que acompanha a Rádio Centro-América, uma excelente sexta-feira. Movimentação agora pela Miguel Sutil, viaduto do Despraiado, trânsito fluindo bem, tá? Melhorou bastante a movimentação. Outros trechos, como a República do Líbano, Presidente Marques, também trânsito melhor. Até mesmo ali na região do Parque das Águas. Estava bem complicado, agora o fluxo está bem melhor nessa região. Agora eu acompanhei um trânsito mais intenso na Prainha, sentido a Avenida do CPA, ali próximo a uma escola particular, possivelmente acidente, estou conferindo, mas é um trânsito que é só uma questão de desviar mesmo, tentar fugir da Prainha. Outros trechos, como a Fernando Corrêa, melhorou bastante a movimentação. Em Várzea Grande, fluxo bom na Avenida da FEB, Doutor Paraná, também ali na Ponte Nova e para quem segue na Ulisses Pompeu. Só que a Ulisses Pompeu tem dois pontos que ficam ruins mesmo, né? Um é ali na da Figueirinha, aquela rotatória, e também outro ponto é chegando na Avenida da FEB. Schmitz.
1: Valeu, obrigado, Leandro. Bom trabalho.

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1: Agora 8:33.

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4: Ah, vamos contar aquela historinha de diferente perspectivas aí de Danny e Sandy sobre um romance de verão que viveram antes de se reencontrarem na escola. Estou falando da canção Summer Nights, que é uma das músicas mais icônicas do filme musical Grease nos tempos da brilhantina, lá em 1978. Então prepare-se, porque a viagem é com Olivia Newton-John e John Travolta. 8h36 é destaque de hoje. Música do dia.

0: na programação Centro-América. 8h47, antes de irmos aqui com o nosso Música e Vinho e fazermos aquela viagem para a França, vamos compartilhar aqui informações do trânsito com o nosso ouvinte Daniel, que acabou de mandar aqui. Bom dia, Daniel, diga lá.
1: Bom dia, aqui é Walter Daniel, motorista por aplicativo, passando para avisar os ouvintes da Centro-América aí, que na Avenida Miguel Sutil, logo depois da saída da alça de saída da rodoviária, tem um carro com o eixo dianteiro quebrado, bem na pista do meio, tá? Então tá congestionando ali o trânsito.
0: Okay.
1: O pessoal fica atento ali naquele pedaço.
0: Tá bom, Daniel, obrigado aí pelas informações, obrigado por compartilhar a informação. Boa sexta-feira e chegou o momento dele, vamos degustar juntos.
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3: Olá, ouvinte da Rádio Easy. Hoje viajaremos para o norte da Borgonha, na França, para conhecer uma das regiões de vinho branco mais famosas no mundo, Chablis. A primeira curiosidade é simples e importante. Praticamente todo Chablis branco é produzido com uma única variedade, a Chardonnay. Não existe Chablis com outra variedade branca e principalmente com qualquer variedade tinta. Em segundo lugar, apesar de Chardonnay muitas vezes ser associada a vinhos amanteigados e marcados pela madeira, Chablis ficou conhecido justamente por um estilo muito fresco, elegante e mineral. A terceira curiosidade está no clima. Chablis fica bastante ao norte e possui temperaturas relativamente frias para o cultivo da uva, contribuindo para preservar sua elevada acidez, ao que eu chamo a espinha dorsal de todo o vinho. Em quarto, seus solos possuem grande quantidade de calcário e fósseis marinhos, herança de uma época em que aquela região esteve coberta pelo mar milhões de anos atrás. A quinta curiosidade são suas classificações. Encontramos desde Petit Chablis e Chablis até os níveis Premier Cru e Grand Cru, que representam vinhedos de maior prestígio. E a sexta curiosidade é que muitos Chablis combinam maravilhosamente com ostras, frutos do mar, peixes e preparações delicadas, graças à acidez e aquela sensação de frescor que só um Chablis traz. Uma excelente prova de que conhecer a uva é importante, mas conhecer o lugar onde ela nasce pode mudar completamente nossa percepção sobre o vinho. Quer sugerir um tema para nossa taça de conhecimento? Meu Instagram é @jonas.sommelier. E agora fique com o som de Lulu Santos.

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4: Vamos com

0: Olivia Dean aqui na programação da Centro América com Man I Need, Tina Turner e o Jota Quest aqui na programação Classe Executiva. Bom dia.
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0: Word of God com o Shawn Mendes aqui na programação. Canção que fala sobre saudade, né? 9h27 agora. Muito obrigado pela sua audiência nesta manhã de sexta-feira, comecinho do mês de outubro, e que você tenha aí um mês espetacular, cheio aí de boas energias, que você tenha aí um mês de outubro produtivo. Vamos com a informação, com a notícia, e daqui a pouco vem lá o sucesso que você não esquece, um grande clássico da música popular brasileira. Fique ligado.
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2: Olá, ouvinte, uma excelente sexta-feira para você. As Forças Armadas vão reforçar a segurança das eleições de domingo em Mato Grosso. Exército e Marinha vão atuar em 50 locais de votação distribuídos por 30 municípios do estado. A atuação foi autorizada pela Justiça Eleitoral e tem como objetivo garantir a normalidade da votação e a segurança de eleitores e profissionais. Os militares vão trabalhar de forma integrada com as polícias e outros órgãos de segurança. O reforço faz parte de um planejamento que reúne mais de 5 mil profissionais em todo o estado. O efetivo inclui Polícia Militar, Polícia Civil, Bombeiros, Polícia Federal, Forças Armadas e Guardas Civis Municipais. Em todo o país, as Forças Armadas vão atuar em 482 municípios de 12 estados, com 26.500 militares. Além da segurança, os militares também vão prestar apoio logístico em áreas de difícil acesso, com transporte de urnas, equipamentos e materiais eleitorais. Outras notícias ao longo da programação.
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5: Oi, tudo bem com você? Nesta edição do Sucesso que Você Não Esquece, vamos voltar no Brasil do pós-tropicalismo e da vigência da ditadura militar. O maior fenômeno da música brasileira na década de 70, a banda Secos e Molhados, fundiu rock, MPB, poesia, contestação política, teatro e humor, criando um som sofisticado e de extrema qualidade poética, tendo como grande destaque a voz inconfundível de Ney Matogrosso, além de suas famosas performances de palco, elementos que projetou no cenário musical brasileiro e internacional. Lançada no álbum de estreia da banda em 1973, Sangue Latino é a faixa que abre o disco. Fala sobre o caminho dos povos latino-americanos, mesmo sofrendo com sistemas políticos opressivos, não desiste de lutar por sua liberdade, vindo de encontro com o momento histórico dos anos 70, a resistência contra os regimes militares que assolavam a América Latina. A melodia de Sangue Latino foi composta pelo líder dos Secos e Molhados, João Ricardo, enquanto ele aguardava o amigo e o autor da letra, Paulo Mendonça. João Ricardo explica melhor.
6: Enquanto a reunião ia rolando, eu fui, sabe, fiquei lá olhando o horizonte, tocando, pensando, enfim. E quando eu estou tocando, eu percebo que estou compondo alguma coisa, porque há uma sequência melódica que começa a... Nossa, que bonito isso aqui. E de repente eu vejo uma lá. Jurei mentiras e sigo sozinho, não sei o que. E comecei a pegar isso e a fazer a minha música, a não perdê-la e ao mesmo tempo, possivelmente, isso aí veio solidificar a estrutura que eu queria para ela.
5: Mas João Ricardo não gostou nada do resultado final, isto é, a maneira como foi mixada, os arranjos. Enfim, para o líder dos Secos e Molhados, a música ficou muito ruim.
6: Confesso que eu não gostei. Eu olhei aquilo lá. Ai, que pobrezinho. Coisa assim, turum-tum, turum-tum. Ai, eu achei ruimzinho, eu não achei nada.
5: E aí, ele resolveu remixar e mudou a introdução.
6: Eu falei, tá horrível. Não, como, João? Tá horrível? Eu quero isso. Mas tá horrível. Faz o seguinte, deixa só o baixo e só entra tudo quando a voz do Ney entrar. Quando nem estiver cantando, entra violão, entra percussão, entra tudo junto, né? Curiosamente, acabou dando certo, porque essa introdução do baixo sozinho marcou esse riff e marcou a canção. Ela fica com uma marca. Ou seja, independente da melodia, tem também o tal baixo que eu tinha achado que era apenas pobrinho.
5: Pois é, esse Pobrinho se tornou um dos maiores clássicos da música popular brasileira. Sangue Latino, de 1973, com Secos e Molhados, é um sucesso que você não esquece.

São tantas canções com tantas histórias para serem contadas aqui no Sucesso que você não esquece. Por isso, um grande clássico tem sempre uma ótima história. Até a próxima edição. Tchau.

0: Give and Count the Script aqui na programação Centro-América. Faltam 15 para as 10. Alto desempenho, dicas importantes, boas dicas para a sua vida profissional. 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
2: Existe uma pergunta que pode evitar muitos conflitos profissionais. Eu quero estar certo ou quero resolver o problema? Porque são coisas completamente diferentes. Às vezes você tem razão e seu argumento é melhor. Seu colega realmente cometeu um erro, mas continuar insistindo pode não produzir nenhum resultado. Você pode sair da discussão vencedor e ainda assim prejudicar a relação. Isso não significa engolir tudo, significa escolher suas batalhas. Pergunte, essa discussão é importante? Vai mudar alguma decisão? Existe algum risco real envolvido? Ou eu só quero provar que estava certo? Essa última pergunta é poderosa, porque o ego adora vencer discussões, mas profissionais maduros precisam estar mais interessados em resolver o problema do que em colecionar vitórias. No trabalho, nem toda discussão precisa ter um vencedor. Às vezes, o melhor resultado é simplesmente encontrar uma solução e seguir em frente. E isso é alto desempenho.
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E pela sua audiência, faltam 5 para as 10 agora. Marcos Schmitz de volta, segunda-feira, às 5 da madruga lá no Happy Day, às 8 aqui no Classe Executiva, sua manhã sempre com mais classe. Daqui a pouco, Mariângela Prado por aqui. Bom fim de semana. Espetacular, iluminado sempre. Marcos Schmitz de volta segunda. Muito obrigado, viu, pela sua audiência. Boas energias para você. Até segunda.

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1: Sou eu e é um privilégio ter a sua sintonia nesta sexta. Hoje, 2 de outubro de 2026. Tudo tranquilo por aí? Fica melhor a partir de agora. Seja bem-vindo ao Viva Easy.
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1: 27 graus na capital de Mato Grosso nesse momento, a máxima não deve passar de 29. Estamos com 71% de umidade e previsão de chuva à tarde. Vamos de Dubre Brothers pra gente abrir muito bem o programa. O Hora Full.

0: também neste bloco I Just Might com Bruno Mars e Rita Lee com a canção Buana.
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0: Beatles.

0: fã. Obrigada pelo seu carinho. Kid Abelha com Fixação, antes Queen, Life is Real. E tivemos ainda Free as a Bird com os Beatles. 10h28, fique agora com as informações do Centro América News.
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2: Olá, ouvinte, um excelente dia para você. A 25ª Mauau, Mostra de Audiovisual Universitário Independente da América Latina, começa na próxima terça-feira em Cuiabá. O evento segue até o dia 10 de outubro no Teatro Universitário da UFMT, com entrada gratuita. A programação reúne filmes de Mato Grosso, de outros estados brasileiros e de países da América Latina. São 46 produções na mostra competitiva, além de exibições paralelas e videoclipes. Nesta edição, a Mauau recebeu 494 trabalhos inscritos, o maior número da história do evento. Entre os selecionados, 25 filmes são de Mato Grosso. As sessões competitivas acontecem de terça a sábado, às 18h30 da tarde. Na sexta-feira, haverá também uma sessão especial para o público infanto-juvenil, às 15h. A entrada é gratuita, mas é preciso retirar o ingresso pelo Simpla. A programação completa está no site mauau.com.br. Outras notícias ao longo da programação.
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1: Esplendoroso, agonizante, imortal e poderoso.

0: Ira e Pitty, Envelheço na Cidade, programação da Centro América por Jair Segatti. Nós ouvimos também Maroon 5 com This Love e Just My Imagination com The Cranberries. Agora 10:48 na melhor rádio.
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0: programação da Centro América. Viva Isa, até meio-dia. Tivemos Who Are You With The Moonlight com Dólar e My Sweet Lord do George Harrison, também na programação da Centro América. Agora 11:03.
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0: Musical maravilhoso agora. Começa com Elvis Presley, depois temos A-ha e Lulu Santos.

0: Navegantes, essa é a programação Centro-América, que você tem um ótimo fim de semana, sempre com as melhores canções. Tivemos também a Ha com Stay on the Road e Elvis Presley com um medley incrível pra você.
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0: Vamos voltar no tempo hoje a 1978 com ela, Summer Nights, do filme Grease, nos

0: Bobby Carlin com I Do. Antes, Olivia Newton-John, John Travolta com Summer Nights, nos tempos da brilhantina. Agora, 11h27, fique com a edição do Centro América News.
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2: Olá, ouvinte, um ótimo dia para você. A Avenida do CPA terá alterações no trânsito neste fim de semana em Cuiabá. As mudanças acontecem na região do CPA e da Morada do Ouro por causa das eleições de domingo. No sábado, a partir das 8 da noite, será interditada a faixa no sentido centro para o CPA, entre a rotatória da Morada do Ouro e a região da Justiça Federal. No domingo, das 6 da manhã às 10 da noite, o bloqueio será nos dois sentidos da avenida, entre a rotatória da Morada do Ouro e a Avenida da Tomé Fortes, próximo ao BOP. Também serão interditadas a Rua G e a via lateral em frente ao Exército e à Loja Maçônica Grande Oriente. A orientação para você ouvinte e motorista é programar o deslocamento com antecedência e buscar rotas alternativas, principalmente no domingo. Outras notícias ao longo da programação.
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0: 11h31, temos na programação George Michael com o Miss Sarajevo.

0: Taylor Swift com Enter Hero. Antes nós ouvimos I Want to Let You Down com P.A.D. e Miss Sarajevo com George Michael. Fique agora com a edição do Pense Nisso. Na sequência nós temos a música da vida.
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2: Como vivem as flores? Era uma tarde quente de verão e o vendaval agitava a folhagem com violência, anunciando a tempestade que se aproximava rapidamente. Pelas janelas abertas, um suave perfume enchia a casa. Açoitados pelo vento, os pés de manjericão, alfavaca e lavanda dobravam-se e liberavam um delicioso perfume. Era impressionante notar a maneira como as flores e folhagens respondiam aos golpes violentos do vento. Os primeiros pingos de chuva enfeitavam as rosas abertas como se fossem diamantes líquidos. Mas o temporal anunciado logo chegou e as gotas da chuva, agora misturadas com o vento forte, pareciam um bombardeio cruel, esmagando as suaves pétalas que respondiam à agressão, liberando um perfume inconfundível. Era incrível aquela lição viva de generosidade e aceitação. Ante a violência do temporal, instintivamente as plantas se dobravam para não quebrar. Sabemos que as plantas não pensam. Elas não são seres racionais, mas cumprem, silenciosas e submissas, a tarefa que o Criador lhes confia, apesar das tempestades da vida. Assim também agem algumas pessoas que, na verdade, são como as flores e, mesmo sendo esmagadas pela enfermidade cruel ou pela dureza da vida, respondem com o perfume do otimismo e da alegria. Seres racionais que são, sabem que todas as lições que lhes chegam são oportunidades de crescimento e autossuperação. Como aconteceu com uma jovem senhora, agredida por um câncer cruel que tentava lhe roubar o corpo, minando-o aos poucos e insistentemente. Quando soube que teria que fazer quimioterapia novamente, ela não se desesperou. Já a família, preocupada com seu estado de saúde, insistia para que a jovem senhora ficasse em casa, repousando, mas ela preferia trabalhar. Trabalhando como vendedora, ela sempre superava as metas estabelecidas, apesar de passar muito mal quando fazia o tratamento quimioterápico. A dor não a impedia de estar o dia todo com um sorriso nos lábios, distribuindo otimismo junto aos seus colegas. Sempre gentil, ela dribla a doença, trabalha, confia, sofre e espera. Uma pessoa assim é como uma flor que, mesmo açoitada pelos ventos fortes e pela violência da chuva, exala perfume e não deixa de florescer a cada primavera. Parece que Deus permite que pessoas assim nasçam na terra para exemplificar a confiança, o otimismo. São pessoas que não se deixam desanimar, mesmo diante dos quadros mais graves e desesperadores. Enquanto muitas pessoas saudáveis reclamam por coisas mínimas, faltam ao trabalho sem motivos justos, essa mulher flor abre suas pétalas de esperança e dignifica a oportunidade de crescer que o Criador lhe concede a cada dia. Em vez de se deixar derrotar pela enfermidade, ela luta com vigor e coragem e, acima de tudo, com confiança plena em Deus. Então, quando em algum momento sua coragem ameaçar vacilar, pense nas pessoas que sofrem mais que você. Firma o passo e siga em frente outra vez. A exemplo dessa senhora valente, não permita que uma doença, um problema, lhe roube a paz de espírito e a imensa vontade de viver. Imite as flores. Elas, mesmo tendo suas pétalas rasgadas pelo granizo, não deixam de exalar perfume. Pense nisso e busque viver com otimismo, por mais que a situação esteja difícil. Lembre-se sempre de como vivem as flores. Chegamos assim ao final de mais um Pense Nisso. 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

Butterfly com Lost in Love, em destaque na música da vida. Antes você ouviu Pense Nisso com Paulo Vaz. Ele volta na reapresentação às 8 da noite e é claro que fica disponível para você via site e via aplicativo. É só acessar. Deixo o Jota Quest com o Tim Maia, gostava tanto de você. E depois ainda temos Kings of Leon com You Somebody. E ao meio-dia ou na hora do almoço.

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3: E que privilégio estar junto com você mais uma vez. Excelente sexta-feira, 2 de outubro de 2026. Tudo tranquilo por aí? Espero que sim. A partir de agora, vamos juntos com Na Hora do Almoço.
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3: Lembro que estamos ao vivo para você de Cuiabá, Várzea Grande, Baixada Cuiabana, pela frequência 99,1 do seu rádio. Em Sinop, região norte do estado, pela frequência 95,5. E é claro que em Primavera do Leste região, pela frequência 96,7. E a você que está sintonizado em outros estados, pelo Brasil, pelo mundo afora, via internet, pelo site centroamericafm.com.br, que você tenha uma excelente sexta-feira. A gente começa com Phil Collins.

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1: 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Boa tarde, Yasmin.
2: Oi, Mariângela, boa tarde para você e boa tarde para você, ouvinte. Falando sobre o trânsito, tem recado importante, porque quem vai circular por Cuiabá neste fim de semana de eleições precisa ficar atento às interdições que vão ocorrer no entorno do Tribunal Regional Eleitoral. As mudanças, elas começam às 8 da noite de sábado. A Avenida do CPA terá bloqueio no sentido centro para o CPA, no trecho entre a rotatória da Morada do Ouro e a região da Justiça Federal. Já no domingo de votação, o bloqueio será maior. Das 6 da manhã às 10 da noite, os dois sentidos da Avenida do CPA ficam interditados entre a rotatória da Morada do Ouro e a Avenida Tomé Fortes, na região do BOP. A Rua G e a via lateral em frente ao Exército e uma loja maçônica também serão bloqueadas. Para quem precisa passar pela região, a orientação então, motorista, é programar o trajeto, usar rotas alternativas. A ideia é evitar os trechos interditados e garantir também um deslocamento mais tranquilo durante a votação.
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1: Neste momento em Cuiabá, 29 graus, a máxima prevista para hoje, inclusive. Umidade do ar em 67%, previsão de chuva à tarde. Em Sinop, 27 graus, que é a máxima prevista para Sinop. E umidade do ar em 73%, também tem previsão de chuva à tarde. E em Primavera do Leste, 26 graus. Neste momento, com umidade do ar em 71%, previsão de chuva também à tarde. 26 é a máxima. É para hoje, máxima prevista para a Primavera do Leste. Agora 12:20, uma excelente tarde para você.

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0: Petula Bell com Michael McDonald, On My Own, antes Dalto com Espelhos d'Água, e tivemos Alanis Morissette com That I Would Be Good também na programação da Centro América.
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0: 14 minutos para uma.

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4: 11 minutos para uma, nós temos Mamas and the Papas com uma

Aretha Franklin com A Little Respect, na programação da Centro América. Antes, Bill Withers com Eno Sunshine e Mamas and the Papas com Monday Monday. Programação da Centro América por ele, Jair Segatti, créditos a ele. Clássicos maravilhosos até as 2 da tarde. E a partir das 2, nós temos grandes clássicos, mas também músicas atuais. A programação de sequência de classe a partir das 2 para você.

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Culture Club com Do You Really Want to Hurt Me? Nós ouvimos ainda I'm Still Standing com Elton John e Roy Orbison com O Pretty Woman no início do bloco musical, início da hora.

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1: Existe uma pergunta que pode evitar muitos conflitos profissionais. Eu quero estar certo ou quero resolver o problema? Porque são coisas completamente diferentes. Às vezes você tem razão e seu argumento é melhor. Seu colega realmente cometeu um erro, mas continuar insistindo pode não produzir nenhum resultado. Você pode sair da discussão vencedor e ainda assim prejudicar a relação. Isso não significa engolir tudo, significa escolher suas batalhas. Pergunte, essa discussão é importante? Vai mudar alguma decisão? Existe algum risco real envolvido? Ou eu só quero provar que estava certo? Essa última pergunta é poderosa, porque o ego adora vencer discussões, mas profissionais maduros precisam estar mais interessados em resolver o problema do que em colecionar vitórias. No trabalho, nem toda discussão precisa ter um vencedor. Às vezes, o melhor resultado é simplesmente encontrar uma solução e seguir em frente. E isso é alto desempenho.
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Antes, So Beautiful, Chris de Burgh. Tivemos ainda Jim Cliff com Now and Forever. Essa é a programação Centro América e daqui a pouquinho nós temos mais canções incríveis na hora do almoço.

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1: Olá, boa tarde para você, ouvinte. Os três réus julgados pela morte do advogado Roberto Zampieri foram condenados a penas que, somadas, chegam a 68 anos e 9 meses de prisão. A sentença foi anunciada à 00h40 desta sexta-feira, após mais de 38 horas de julgamento no Tribunal do Júri de Cuiabá. Antônio Gomes da Silva, apontado como autor dos disparos, recebeu pena de 21 anos, 10 meses e 15 dias. Ele confessou o crime durante o julgamento. Etevaldo Luiz Cassadini de Vargas recebeu a mesma pena. Já Edilerson Filho Martins Barbosa foi condenado a 25 anos de prisão. Os três foram considerados culpados por homicídio qualificado. A morte de Zampieri aconteceu em dezembro de 2023, aqui em Cuiabá. O advogado foi baleado 10 vezes dentro de uma caminhonete, em frente ao escritório onde trabalhava. Os três réus podem recorrer da decisão. Outras informações na nossa programação.
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Toquinho com a canção Aquarela. Antes, Joe Espósito com Lady, Lady, Lady. Tivemos Peter Cetera com Christer Bernhardt. E a canção I Wanna Take Forever Tonight também, na programação da Centro América. 1:41 agora.

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0: Modern Feeling, na programação da Centro América. Neste último bloco, fechando a edição do Na Hora do Almoço, tivemos Steve Winwood com I'll See a Chance e Never Say Goodbye com Bon Jovi. E daqui a pouquinho, sequência de classe aqui na programação da Centro América.
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0: E que privilégio estar junto com você mais uma vez. E agora para a edição do Sequência de Classe. Seja muito bem-vindo.

Cuiabá e região pela frequência 99,1. Em Sinop pela frequência 95,5. E também ao vivo pela frequência 96,7 em Primavera do Leste. E a você que nos ouve via internet em qualquer lugar do Brasil, do mundo. Via site centroamericafm.com.br ou aplicativo Centro América ou ainda via Alexa. Obrigada pelo carinho da sua sintonia. A gente abre o Sequência de Classe com Tears for Fears.

Rihanna com Michelle Brandt, The Game of Love, na programação da Central América. Antes, Mona Lisa, Jorge Vercillo e também Billie Eilish com Birds of Feather. Agora, 2:15 na Central América. Daqui a pouquinho, muito mais canções para você na melhor rádio.

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10h27 na Centro América. Roxette com Queen of Rain. Antes Crazy, Aerosmith. Eu quero agradecer o carinho do Lucas, que está nos ouvindo em Alegrete, Rio Grande do Sul, nesse momento. Obrigada, Lucas. Um ótimo fim de semana a você, a toda a sua família. E aos nossos fãs que nos acompanham, claro, via internet, a todos os nossos ouvintes. Obrigada pelo carinho, você que está pela frequência 99,1 também com a gente. Você que está nos ouvindo pela frequência 95,5 em Sinop, região norte de Mato Grosso também. E a você que está em Primavera do Leste nesse momento, através da frequência 96,7 em Primavera e região. Muito obrigada pela sua sintonia, é um prazer ter você aqui e poder te desejar um ótimo fim de semana. Amanhã eu volto, daqui a pouquinho nós temos o Jair Segatti na apresentação do Sequência de Classe e eu deixo agora Backstreet Boys com As Long As You Love Me, a última da minha participação. Um forte abraço a você, um excelente fim de semana. Tchau, tchau.

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9: Olá, boa tarde, sequência de classe seguindo aqui na Centro América, começou às 2 com a Mariângela e a partir

0: Os grandes clássicos nacionais e internacionais na programação, sequência de classe, roupa nova, sapato velho, 1981 de volta aqui no seu rádio, Eagles, I Can't Tell You Why e Elvis Presley, Suspicious Mind. Daqui a pouco tem mais, você gosta de Madonna? Tem Michael Jackson também, tem Kid Abelha, então fique na sintonia.
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0: Kid Abelha.

Miles Away, Madonna, programação sequência de Classic de Abelha, Grande Hotel, 3:28. Daqui a pouco tem informação com nossa equipe de jornalismo em mais uma edição do Centro American News. Save Tonight, tem Eagle Eye Jerry.

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1: Boa tarde, Segatti. O abastecimento de água em Várzea Grande passa por novas melhorias, mas ainda existem desafios para a água chegar em todas as casas. As ações fazem parte do termo de ajustamento de conduta do DAE de Várzea Grande, assinado em julho com prazo de 12 meses e até 60 milhões de reais em recursos do Estado. Segundo o governo, parte das medidas já começaram. Entre elas está a perfuração de poços em regiões com problemas de abastecimento. Dos 60 milhões de reais previstos, 15 milhões já foram contratados. Antes das medidas, a produção era de cerca de 700 litros por segundo. Em alguns casos, o morador chegava a esperar quase 10 dias pela água. Agora, a produção chega a 950 litros por segundo. A meta é alcançar 1.100 litros. O TAC tem mais 10 meses de prazo e a expectativa é reduzir o tempo sem abastecimento em toda a cidade. Outras informações você acompanha na nossa programação.
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3: Vamos ouvir Michael Jackson.
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Essa versão de Fast Car com Luke Combs ficou espetacular, né? 3h44, daqui a pouco tem o Paulo Vaz em mais um sucesso que a gente não esquece. E eu separei pra gente curtir nessa tarde de sexta-feira essa versão muito bacana de Erica. Deixou nossa tarde de sexta-feira muito melhor, né? Ao som de I Don't Know. Vamos curtir?

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4: Olá, tudo bem? Eu sou Paulo Vaz e está no ar mais uma edição do sucesso que você não esquece. By the rivers of A canção que apresentaremos no sucesso que você não esquece é do grupo germânico Boney M. A canção refere-se à lendária criminosa da década de 1930, Kate Mabaker. Mas a letra da canção é fictícia. A melodia é uma adaptação de uma música folclórica da Tunísia, Sidi Mansour. A música ocupou as paradas por mais de 15 meses. Vamos conferir o single do álbum Love for Sale, de 1977, Mabaker, com Boney M.
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Esse é o Enigma Cernés, parte 1 na programação Centro América 359. Já já tem a hora do café, sequência de classe volta amanhã, 2 da tarde, com o Wally George. Agora tem o Damiano W. Vamos ouvir o Next Summer.

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6: Bom, tá na hora daquele café tranquilo. Tem o café expresso, tem o café coado e tem outras opções de café, né? Muito bom. E a música? Tem a Centro América para te apresentar uma programação de qualidade, para te acompanhar nessa hora, a hora do café, sempre um bom café com as melhores canções. Hoje tem a participação do nosso barista João Carlston. Ele vai dar mais dicas e contar algumas curiosidades para se tomar um bom café. Tem M1 House para começar.

Simplesmente Paul. É o Paul McCartney, Hope of Deliverance na programação Hora do Café. Teve Black Pumas Colors e ainda Amy Winehouse, Back to Black. Já já tem a música do dia, um clássico do cinema, um clássico musical. Ficou na história, muito bacana. Vamos ouvir daqui a pouco Olivia Newton-John e John Travolta do filme Grease, o destaque de hoje da programação. Continue na sintonia.

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7: Bom, é hora de contar uma historinha, musical pra você que nos acompanha. Esse é um grande clássico, né? 1978, essa canção é um dos maiores sucessos do filme Grease, né? Cantado em formato de dueto por Olivia Newton-John e o John Travolta, o casal Sandy e Danny. Mas antes de tudo, essa canção ela integrou o musical da Broadway, de mesmo nome, 1971, antes de ganhar o mundo na adaptação cinematográfica em 1978. Grease, nos tempos da brilhantina, que a gente vai ver agora. Aí um detalhe, em setembro de 78, esse single alcançou o primeiro lugar na parada do Reino Unido, consolidando-se como um fenômeno. Vamos ouvir o fenômeno? Summer Nights, Olivia Newton-John e John Travolta. Esse é o destaque, sexta-feira, a música do dia.

0: Seu Jamiroquai, programação Hora do Café. Seven Days in Sunny June teve o destaque da programação, a música do dia, Olivia Newton-John, John Travolta, Summer Nights. Tem informação chegando com nossa equipe de jornalismo. Já já tem Paul Young, tem um barista também. Fique na sintonia.
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5: Bom fim de tarde para você, ouvinte. Em Cuiabá, as escolas municipais que vão atender à Justiça Eleitoral mantêm as aulas até hoje. Essas unidades serão liberadas apenas 24 horas antes da votação para a organização dos locais de voto. Já nas escolas estaduais de Cuiabá, a SEDUC informou que não haverá suspensão das aulas por causa das eleições. Em Várzea Grande, a situação é diferente. As escolas municipais que serão locais de votação terão aulas suspensas em períodos específicos. Hoje, por exemplo, não teve aulas no período da tarde. Já na segunda-feira, dia 5, a suspensão será pela manhã. A medida vale somente para as unidades que serão utilizadas pela Justiça Eleitoral. Nas demais escolas municipais de Várzea Grande, as aulas seguem normalmente. Outras informações daqui a pouco no Happy Hour.
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17: Tem gente que cruza o nosso caminho e fica. Eu no palco. E ele ali, fazendo tudo acontecer. Toda vez que a gente se encontra, dá aquela sensação de estar em casa, sabe? Até que eu percebi que essa história não era só nossa, mas de muita gente. Nosso encontro começou aqui. O seu pode ter começado numa piscina, num almoço.

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5: Pois é, em instantes tem o nosso barista aqui na hora do café. Paul Young.

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Aqui quem fala é João Kallstrom, especialista em cafés e apaixonado por gastronomia. Você já ouviu a palavra terroir? É um termo francês, muito usado no mundo dos vinhos, mas que no universo dos cafés especiais é o que define a alma da bebida. Terroir não é apenas o solo, é a combinação mágica entre a terra, a altitude e o clima. E é claro, o toque da mão do produtor. Imagine que o café é como uma esponja que absorve tudo o que acontece ao seu redor enquanto cresce. Um café plantado nas montanhas altas, acima de 1000 metros de altitude, amadurece mais devagar. Isso dá tempo para a fruta concentrar mais açúcares e desenvolver uma acidez brilhante, como se fosse uma fruta cítrica. Já um café das regiões mais planas e quentes tende a ser mais encorpado, com notas que lembram nozes e chocolate. Aqui no Brasil, nós temos terroirs fascinantes. Quando você bebe um café da Mantiqueira de Minas, está provando o frescor das montanhas. Um café do Cerrado Mineiro traz a força e o equilíbrio de um solo rico. Já os cafés do Espírito Santo têm nos surpreendido com notas exóticas e florais incríveis. Entender o terroir é entender que o café é um fruto da terra e não um produto industrializado. É por isso que na gastronomia a gente valoriza tanto a origem. Quando você escolhe um café sabendo de onde ele veio, você está valorizando a história daquela família de produtores e a geografia daquela região. O meu ritual de mestre para você hoje é: comece a reparar nas regiões produtoras descritas nos rótulos. Faça uma viagem pelo Brasil através da xícara. Tente comparar um café da Bahia com o do Paraná e perceba como a natureza desenha sabores diferentes em cada lugar. Minha sugestão de hoje para você, fã da Easy FM: na próxima vez que degustar seu café, lembre-se que ali dentro existe o sol, a chuva e a terra de um lugar especial. Valorize o terroir e descubra um mundo de novos sabores. Eu sou o João Kallstrom, para cada momento, um sabor de inspiração. Até a próxima!

0: Pedral, Zélia Duncan, programação Hora do Café, participação também do nosso barista, sempre às segundas, quartas e sextas, dando dicas para se tomar um bom café. Já já tem mais músicas.
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Música de qualidade o tempo todo. Essa é a programação da Centro América. Isley Brothers, Harvest for the World. Hora do Café volta amanhã, sábado, né? Hora do Café volta na segunda-feira, 16h, comigo ainda. Lembrando que o Ricardo Bip está em temporada, em período de férias, e retorna só na terça-feira, dia 6. Até dia 5 estaremos juntos. Agora 16h54, já tem um Happy Hour. Hoje o Happy Hour é sextou no rap. Hoje você quem faz a programação. Vou aproveitar para tocar essa música perfeita do Ted Swims, Perfect Man. Vamos ouvir juntos? Já curtiu? Então vamos curtir agora.

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Diária de antestresse, e hoje é sexta-feira, sextou no Rap. Quem faz a programação é você. Hoje é Delivery. 2 de outubro, sexta-feira. Cuiabá tá com tempo agradável, né? Vamos então aos destaques, alguns dos destaques da edição de hoje do Rap. Lei seca no domingo. Estado proíbe venda e consumo de álcool durante a votação. Justiça suspende licitação para radares em 110 faixas de Sinop. Em Mato Grosso, quem tirar árvore protegida vai ter que plantar até 10 no lugar. E Cuiabá recebe a Ponte Preta, que pode ser rebaixada no sábado. Combinados então? Esses são alguns dos destaques que a gente vai conferir na edição de hoje do Happy Hour até às 7 da noite. Você nos ajuda a fazer a programação, pode nos ajudar também com informações do trânsito. Hoje teremos o repórter Matheus Fim, daqui a pouco atualizando as condições do trânsito. Vamos começar então? O Giovanni mandou

mensagem agorinha, Segatti. Tem uma música do Wang Chang, ele citou duas, eu falei, escolhe uma, duas não. Então tá, ele escolheu essa aqui que a gente vai curtir agora, né, Giovanni? Em alto e bom som, Wang Chang, Everybody Have Fun Tonight. Ou seja, todos querendo se divertir essa noite. É sexta-feira, é rap, sextou no Rap Delivery, 5:04. Obrigado pelo carinho, tá liberado o nosso WhatsApp pra você pedir e curtir a sua música aqui na programação. Wang Chang.

Boa tarde, Segato. Forte abraço para você do Carlinhos Esperini. Mas hoje eu queria pedir aí no Rap Delivery uma música que eu tenho um amigo que gosta muito dela. O nome dele é Ricardo Pipe. Mil e uma noites de amor do Pepeu Gomes. Toca para nós. Eu tenho certeza que ele vai estar ouvindo.

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2: Daqui a pouco tem as informações do trânsito, você que nos acompanha, saindo do trabalho, indo para uma outra, né, atividade ou indo para casa. Continue na sintonia já já. O repórter Matheus Fim atualizando as condições do trânsito Cuiabá e região. Agora 5:14. O Renato mandou essa mensagem.

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1: Vamos às ruas com o repórter Matheus. Sim, Matheus, boa tarde, seja bem-vindo. Atualiza pra gente as condições do trânsito em Cuiabá e Várzea Grande, garoto.
2: Olá, boa tarde, Segatti, boa tarde, você sintonizado. Já estou aqui pelas ruas de Cuiabá, já andei um pouco e tem alguns pontos da cidade que tem mais trânsito neste momento e outros que começam a ficar mais movimentados. Um deles é para quem sobe, a Getúlio Vargas, né? Então começa a ter já um pouquinho mais de trânsito. Mas movimento intenso mesmo estão nas ruas e avenidas que cortam a Getúlio Vargas, como ali na Comandante Costa, na Barão de Melgaço e na Joaquim Murtinho. Tem também um pouquinho mais de trânsito no sentido contrário, já para quem vai descer a Isaac Povas, ali perto da Praça Ipiranga, ali na Prainha. A Prainha, sentido Porto, quanto sentido CPA, está mais tranquilo neste momento. Já outro ponto que chama atenção é a rotatória do Santa Rosa, tanto para quem vem das duas mãos ali da Miguel Sutil, e também para quem vem ali da José Monteiro de Figueiredo, quanto quem vem ou vai para a Avenida Antártica. Então é preciso tomar cuidado e ter mais paciência nessa rotatória. Aí, como a gente sabe, as rotatórias da Miguel Sutil têm mais movimento nesse finalzinho de tarde, comecinho de noite. Então é preciso ter paciência. E daqui a pouco eu volto, Segatti, com mais atualizações aqui da capital e também de Várzea Grande. Volto com você.
1: Obrigado, Matheus. Até já. É isso aí. Muita calma nessa hora, muita paciência e sintonia Centro América.
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0: Vamos então conferir como fica o tempo em Mato Grosso para amanhã, sábado. Capital, sol com aumento de nuvens pela manhã e pancadas de chuva à tarde e também à noite. Os termômetros podem chegar aos 34 graus, com mínima de 22 graus. A umidade relativa do ar fica em 93%. Já em Sinop, fará sol com muitas nuvens e pancadas de chuva à tarde e também à noite. A máxima pode chegar aos 33 graus. A umidade relativa do ar fica em 97%. E em Primavera do Leste, amanhã será mais quente que hoje, sol e muitas nuvens, tendo pancadas de chuva à tarde e à noite. Temperatura chega aos 30 graus e a umidade relativa do ar fica em 98%. Vamos só atualizar a temperatura. Cuiabá, de momento, 27 graus, o tempo está nublado, né? Em Sinop, atualizando Sinop aqui, 26 graus. Primavera do Leste, atualizando a temperatura de momento, 24 graus, segundo aqui a previsão, nublado em Primavera do Leste. Vamos seguindo, hoje o Rap, você quem faz a programação, 6h23. Deixa eu atender aqui, né? Ah, tá aqui, achei. Eu achei que tinha perdido, mas perdi não, achei. Tem uma participação aqui de um nosso fã, o Sandro, seja bem-vindo, boa tarde, garoto.
1: Grande Cegados. Programação de alto nível.
0: Obrigado.
1: E o bom da Rádio Centro América é isso, né? Bip de férias você substituiu, substituiu a altura. Tem uma equipe boa do caramba, hein? Rapaz, quer tocar aí o The Doors aí? Love Two Times? Eu agradeço. Um abraço.
0: Bora curtir aí, Sandro.

0: ali do Nelson Santos, da programação Two Hearts, agora 3:30. Tem mais informações chegando aqui no Rap. Mato Grosso passou a ter novas regras para a retirada autorizada de árvores e espécies protegidas. Nos casos de espécies ameaçadas de extinção ou proibidas de corte, serão necessárias pelo menos 10 mudas da mesma espécie para cada árvore retirada. Para espécies classificadas como vulneráveis, a compensação pode ser de pelo menos 5 mudas para cada árvore. A nova norma é da Secretaria de Estado de Meio Ambiente e revoga uma regra de 2017. O plantio deve ocorrer, em regra, no primeiro período chuvoso após a retirada. As mudas terão acompanhamento por pelo menos 3 anos e será exigida taxa mínima de 50% de sobrevivência. E o Supremo Tribunal Federal criou uma nova regra para evitar que pedidos sejam direcionados a ministros específicos. A partir de agora, determinadas petições apresentadas em processos já em andamento passam por uma análise prévia da presidência do STF com participação da Secretaria Judiciária. Se o pedido tiver relação com a ação original, ele pode ser vinculado ao processo. Caso não tenha conexão, um novo processo será aberto e seguirá as regras de distribuição. A resolução foi assinada nesta sexta-feira pelo presidente do STF, Edson Fachin. A medida reforça os critérios da distribuição dos processos na corte. Já tem mais, já indicou aí seu clássico pra gente curtir. Além de hoje, tem Easter Rock and Roll, tem clássico do ouvinte e é claro, valendo o seu pedido, porque hoje o rap é delivery, porque sextou no rap.
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2: Se toca pra mim, Everybody Hurts, por favor, meu querido. Neuzinha Alencar. Beijo, boa noite.
3: Obrigado, Neuzinha. Vamos curtir essa música em alto e bom som, né? 5:35 no Happy.

Everybody Hurts, ouvimos a R.E.M. Vamos aproveitar essa vibe assim um tanto quanto, hein? 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Atender agora o pedido da Lu Mesquita. Segatti, toca o Ahá Velvet aí no rap. Tô aqui trabalhando e curtindo essa programação incrível. Daqui a pouco tem o Matheus Fim trazendo as informações do trânsito. Já já você que nos acompanha nesse trânsito congestionado, sexta-feira, aí já viu, né? Só a Centro América mesmo para nos acompanhar nesse dia difícil.

0: Música de qualidade o tempo todo também no Happy Delivery. Nossos fãs participando, interagindo, pedindo grandes canções. Sexta-feira, trânsito difícil. Antes de chamar o Matheus, eu já vou de spoiler. A Mato Grosso aqui, como sempre, né? Nesse horário congestionado, viu, Matheus? Trânsito lento, mas fluindo. Lento, mas fluindo, Matheus. Matheus Fim, tá onde? Conta pra gente, atualiza as condições do trânsito aí onde você estiver. Boa noite, aliás, boa tarde, quase noite, né, Matheus?
1: E aí, Segatti, mais uma vez, boa tarde, voltei. E realmente, Segatti, aqui na Mato Grosso, o trânsito está ficando mais intenso. Eu estou aqui na região e não só na Mato Grosso, na Marechal também. O trânsito já começa a ficar mais intenso neste horário, né, indo pro comecinho da noite. Mas vamos falar agora também de Várzea Grande, porque Várzea Grande, por lá, tem alguns pontos na cidade já com o trânsito mais carregado. Um deles é a ponte Mário Andreasa. Aí o movimento é maior no sentido da cidade mesmo, para quem está voltando para casa neste finalzinho de tarde. Já no Trevo do Lagarto, tem fluxo intenso na BR-070, ali na Rodovia dos Imigrantes e na Avenida Júlio Campos. E ainda na Avenida Júlio Campos, o movimento aumenta ali na bifurcação que dá acesso, Segatti, às avenidas Ulisses Pompeu de Campos e na Couto Magalhães. A Couto Magalhães, ali próximo da Praça Aquidabão, o trânsito também exige atenção. E um ponto ali que quem trafega pela cidade já está acostumado a ver mais trânsito neste momento é na rotatória do aeroporto. O fluxo é intenso para quem vem das avenidas Filinto Miller, Arthur Bernardes e João Ponce de Arruda. Outro ponto com movimento que precisa de atenção e de paciência é ali na rotatória do quilômetro zero, principalmente para quem vem das avenidas Prefeito Murilo Domingos e ali da FEB. E a situação na FEB é parecida ali nas proximidades do viaduto Isabel de Campos, onde também precisa ter bastante paciência, o motorista redobrar a atenção. Por enquanto é isso, Segatti, mas daqui a pouco eu volto com novas atualizações do trânsito aqui na capital e em Várzea Grande. Até daqui a pouco.
0: Até mais, Matheus, obrigado.
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4: 5:50, Happy Delivery, sextou no Happy, tem participação aqui, vamos ouvir quem?
5: Ó, aproveitando que hoje pode escolher música, você podia tocar uma Sultans of Swing do Dire Straits aí pra gente ouvir aqui, né?
4: Só pode.
5: Valeu.
4: Obrigado, Ercílio, tá nos acompanhando no trânsito, curtindo a programação. Hoje é o dia que o filho chora e a mãe não vê. Vamos curtir Sultans of Swing.

Osmário de Barça Grande. Essa Rádio Isa é show de bola. Tem como você tocar pra nós hits Menina Veneno? Grande abraço, Luiz Mário de Vazegrande. Bom final de semana.

0: Sextou no Rap, você quem faz a programação. Estamos atendendo os pedidos aqui. Isso aí foi mais um Hit Menina Veneno. Vamos de mais informações. Você que nos acompanha no trânsito também. Mato Grosso terá uma regra única para a lei seca no primeiro turno das eleições. No dia 4 de outubro, fica proibida a venda, o fornecimento e o consumo de bebidas alcoólicas das 7 às 16 horas em todo o estado. A determinação vale para estabelecimentos comerciais, locais públicos e espaços abertos ao público. A regra foi definida pelo TRE de Mato Grosso e substitui restrições locais publicadas anteriormente. A medida vale durante o horário de votação e busca evitar transtornos nos locais de votação. Quem descumprir poderá receber ordem para interromper imediatamente a venda ou o consumo. A fiscalização terá apoio das forças de segurança. E o Sting completa 75 anos nesta sexta-feira, conhecida como hoje, 2 de outubro. O cantor e compositor britânico ganhou o mundo como vocalista do The Police, ao lado de Andy Summers e Stuart Copeland. Foi ele quem escreveu os clássicos como Roxanne, Message in the Bottle, Don't Stand So Close to Me e Every Breath You Take, músicas que você ouve comumente na programação Centro-América. E com o fim da banda, Sting seguiu em carreira solo e lançou o Dream of the Blue Turtles em 1985. Depois vieram sucessos como Englishman in New York, também tocamos aqui, e Fields of Gold, né? Fields of Gold, uma das mais tocadas em nossa programação, nosso fã gosta muito. Sting também atuou no cinema e no teatro e aos 75 anos, Gordon Sumner, né? Continua em atividade com uma trajetória que já ultrapassa 5 décadas. Vamos fazer uma homenagem para o Sting? Você que é fã do Sting, peça uma música do Sting ou do Police pra gente tocar aqui no Rap ainda hoje. Fica à vontade aí para mandar mensagens.
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0: seguindo, Rap 6:05, já é comecinho de noite. Agora há pouco, fim de tarde, tava um pôr do sol lindo, né? O Thiago Paiva mandou uma imagem linda do arco-íris aqui, né? Combina com Over the Rainbow. Até mandou uma mensagem aqui. Deixa eu ouvir aqui a mensagem do Thiago.
1: Boa tarde, Segatti. Fim de tarde, o sol amarelado, deve estar chovendo na frente do sol e formando esse lindo arco-íris. Combina com Over the Rainbow.
2: Okay, sounds for Gabby.

Música de qualidade na programação. 6:10. Aproveitando aqui, agora há pouco eu li uma nota do Sting, que tá fazendo aniversário hoje, 75 anos. Pedi para que algum fã manda aí um pedido, pode ser Police ou pode ser o Sting, né? E a Lígia Paula, né? Já de prontidão, já mandou ver no Every Breath You Take. Lígia Paula Passos Lima, obrigado, Lígia. Participação, sintonia nessa noite de sexta-feira, nos ajudando a fazer essa programação do Sextou Happy Hour. Hoje é delivery.

0: Esse é o aniversário antes do dia. Sting, o Police, Every Breath You Take, na programação Happy Delivery. Já já tem o Matheus Fim, nosso repórter, vai atualizar as condições do trânsito. E aqui a gente tem, né, o visual da Marechal. O trânsito continua lento aqui na Marechal, fluindo, mas continua lento. Muita paciência nessa hora, curtindo a programação. Isso é muito bom. Agora 6:15. Os Estados Unidos suspenderam nesta sexta-feira o atendimento presencial na embaixada em Brasília e nos consulados do país no Brasil, por questões de segurança. O governo americano não informou qual ameaça motivou a decisão. A embaixada da Austrália também fechou nesta sexta-feira, após o alerta dos Estados Unidos. A representação orientou australianos a evitarem as embaixadas, consulados e áreas próximas dos Estados Unidos. Segundo a Secretaria de Segurança Pública do Distrito Federal, a Polícia Federal pediu reforço no policiamento da região das embaixadas. A Austrália também citou a proximidade das eleições brasileiras, com o primeiro turno marcado para 4 de outubro. Até agora, as autoridades do DF disseram não ter identificado nenhum risco concreto. E a Petrobras fez uma nova descoberta de petróleo na margem equatorial, na costa do Amapá. O achado foi feito no Poço Morto, em águas ultra profundas da bacia da Foz do Amazonas. O poço está a 175 quilômetros da costa, em uma região onde a profundidade do mar chega a 2.886 metros. Essa é a segunda descoberta no mesmo poço, depois do primeiro achado divulgado em agosto. Segundo a Petrobras, a nova descoberta vai ajudar a avaliar o potencial de petróleo da região. A empresa ainda vai concluir a perfuração e fazer análises laboratoriais para caracterizar o reservatório e avaliar os recursos encontrados. Bacana, né? 6:17. Tem mais um pedido aqui. Vamos ver. Cadê a mensagem? Ah, eu acho que é essa aqui. Vamos torcer. Diz aí, garoto.
1: Tô aqui no trânsito. Lembrei do síndico Tim Maia. Toca aí, não quero dinheiro, só quero amar. Forte abraço, bom final de semana pra todo mundo aí.
0: Valeu, garoto, esse é o Diogo Bruno, o síndico Tim Maia, não quero dinheiro, só quero amar. É sexta-feira, sextou no Rap.

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1: Bora para as ruas, nosso repórter Matheus Fim atualizando as condições do trânsito nesse momento, né, Matheus? Com você, conta pra gente como é que tá a situação aí agora.
2: E aí, Segatti, voltei, boa noite agora para você sintonizado e para você, Segatti, e tem sim novas atualizações do trânsito, porque o trânsito muda a todo momento aqui na cidade. Vamos começar então pela capital, né? Aqui o movimento maior, como você disse agora há pouco, é na Marechal Deodoro, ali no sentido rodoviária e no viaduto da região para quem segue para a República do Líbano. Você tinha comentado também mais cedo, os ouvintes, sobre a Avenida Mato Grosso. Neste momento, o fluxo segue mais carregado para quem vem ali da Avenida do CPA e também para quem chega ali nas proximidades da Marechal. Na Fernando Correia, o trânsito também está mais intenso ali próximo à Avenida Carmindo de Campos. Já na Isaac Covas, Dom Bosco, Getúlio Vargas, o trânsito flui tranquilamente neste momento. Em Várzea Grande, há congestionamento na rua Pedro Pedrocian, no cruzamento ali com a Filinto Miller no sentido bairros, né, para quem está indo para os bairros. Também tem lentidão na Ulisses Pompeu, na rotatória do bairro Figueirinha, para quem vem da Avenida Júlio Campos. Na Mário Andreasa, o trânsito está lento para quem vem de Cuiabá até as proximidades do contorno que liga a via à Estrada da Guarita e a avenida ali do João de Deus Bulhões. Por outro lado, o trânsito flui bem nas pontes Maria Bocaiúva, na Sérgio Mota e na Sarita Baracate. Para essas informações do trânsito neste momento, aqui na capital e em Várzea Grande. Mas antes, Segatti, de encerrar minha participação por hoje, eu também quero pedir uma música, já que hoje o rap é delivery. Eu vou deixar aqui minha sugestão para você tocar daqui a pouco na sequência, que é Já Sei Namorar, do Tribalista. É isso, boa noite para você, Segatti, para você sintonizado, até mais.
1: Ok, Matheus, valeu. Daqui a pouco a gente coloca a sua música aí para curtir aí, aproveitar nessa sua volta para a empresa, né? Valeu, Matheus, obrigado. 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

Segatti. Tô aqui curtindo a Centro América FM, curtindo aqui o Tim Maia também. Tem como você mandar pra mim aí, Roberto Carlos, Não Vou Ficar? Quero dedicar a todos que amam essa rádio, curte pra caramba. Valeu, meu querido!

0: Pensa numa pessoinha feliz, o Luiz Paulo mandou uma mensagem aqui, radiante de felicidade. Esse foi o Roberto Carlos, música do Tim Maia, Não Vou Ficar. A gente toca também com o Kid Abelha em nossa programação, sempre bom, né? Quem ficou feliz também foi a Caroline, ou Caroline, eu digo Caroline Pinheiro, né? Mandou uma mensagem também aqui agradecendo. Eu esqueci o nome da sua mãe, mas tá valendo, né, ô Caroline? Curtiu o Peter Gabriel Sledhammer na programação, 6h33 agora no Happy Hour.
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0: Pois é, vamos ao mercado financeiro, mas antes vamos falar das ações da Nvidia. Bateu recorde. Pois é, as ações da Nvidia bateram recorde na sexta-feira. Pela primeira vez desde mês de maio. Os papéis da empresa subiram 2,9% e o valor de mercado da fabricante de chips se aproximou dos 6 trilhões de dólares. A alta foi impulsionada pelo otimismo dos investidores com o avanço da inteligência artificial. A Nvidia é uma das principais fornecedoras de chips usados para treinar sistemas de IA e tem como clientes gigantes Microsoft, Google, Amazon e Meta. O movimento de hoje também acompanhou a alta das empresas de tecnologia em Wall Street. No mercado financeiro, o dólar caiu 0,08% e ficou em R$ 5,21. O euro teve um crescimento de 0,06% e é vendido a R$ 5,87. Já o Ibovespa subiu 2,46%.
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Segatti, boa noite, tudo bem? Aqui é Elisete, acabei de chegar no meu serviço, quero pedir uma música. Vamos ouvir o Lulu Santos, Assim Caminha a Humanidade?

0: Delivery, nossos fãs fazendo essa programação de altíssimo nível. É, a Elisete te mandou mensagem aqui, Elisete dos Santos. Gati, toca aí, cheguei no trabalho, vai trabalhar bacana essa sexta-feira, né, Elisete? Lulu Santos, assim caminha a humanidade. Antes, quem pediu Simply Red? Eu achei, a Natália de Moraes. Gati, no rap eu gostaria de ouvir Simply Red for your babies. Se ouviu, né? Muito bacana. Daqui a pouco tem o clássico do ouvinte também. Mas antes, temos mais algumas informações. E a justiça suspendeu a licitação da Prefeitura de Sinop para instalar fiscalização eletrônica de trânsito em 110 faixas. O processo previa a contratação de uma empresa para instalar redutores eletrônicos de velocidade e equipamentos de fiscalização semafórica. A suspensão ocorreu após uma decisão liminar da justiça em um mandado de segurança e com isso todos os atos relacionados ao pregão ficaram suspensos até uma nova decisão. A prefeitura não informou o motivo da liminar nem quem apresentou o processo. E os países do G7 decidiram liberar até 100 milhões de barris de diesel e petróleo bruto das reservas estratégicas. A medida começa imediatamente e será distribuída ao longo de 4 meses, com uma quantidade maior de diesel sendo colocada no mercado nos primeiros 20 dias. A decisão foi coordenada pela Agência Internacional de Energia e ocorre em meio à alta dos preços dos combustíveis. O objetivo é aumentar a oferta e diminuir a pressão sobre o mercado internacional. A França liderou as negociações e os países do grupo também concordaram em não impor restrições às exportações de energia entre os membros. O anúncio já provocou queda nos preços do petróleo e do diesel nos mercados internacionais. Já, então, tem mais canções. Tem o clássico do ouvinte daqui a pouco. Um clássico lá de 1900 antigamente.
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7: Está começando mais um Cerveja para Descontrair. Hoje é dia de falar da escola americana. Boa parte dos estilos da escola americana tem sua origem na escola inglesa. Isso muito pelo processo de colonização dos Estados Unidos. A influência inglesa na produção de cervejas é vital e extremamente importante para entender um pouco sobre como se formaram os estilos americanos. Se você pensar esse link entre Inglaterra e Estados Unidos, você pode ver nos estilos. Você tem English Pale Ale e você tem American Pale Ale. Você tem English IPA e American IPA. E isso você percebe em diversos estilos. Os americanos se tornaram referência nas cervejas lupuladas, isso pela grande oferta de lúpulo que tem nos Estados Unidos, lúpulos muito aromáticos, e isso facilita a produção local. E os Estados Unidos também pegaram uma linha chamada na produção de cervejas extremas, com um pouco mais de álcool, uma intensidade de amargor um pouco maior. A boa variedade de insumos, a facilidade para abrir uma cervejaria e um mercado consumidor pujante fazem dos Estados Unidos hoje o principal país na produção das chamadas cervejas especiais. Os Estados Unidos também se destaca nas cervejas maturadas em barris. Diversas cervejarias já possuem as suas adegas preparadas para maturar cervejas por longo tempo. Destaque para a cervejaria Founders, que tem na sua KBS e CBS o grande destaque. Cervejas que têm maturação em barris de whisky americano. Ficam lá por cerca de 2, 3, 4, até 6 meses. E aí, gostou da nossa dica de hoje? Nós vamos ficando por aqui. Eu agradeço a sua audiência e você já sabe, cerveja é para descontrair com moderação e responsabilidade.
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0: E a melhor música hoje, quem escolhe é o Fano, Sextou Rap, conhecido também com Rap Delivery. E o Ivan mandou uma mensagem aqui, né, Ivan?
13: Boa noite, Segatti. Boa noite, Centro América.
0: Boa noite.
13: Aqui é Ivan Borges. Queria pedir uma do Elton John aí, Segatti. Qualquer uma delas. Qualquer um que você escolher aí, pra mim tá legal.
0: Valeu,
13: um abraço.
0: Valeu, Ivan. Eu peguei uma bacana do Elton John, curtinha, porque nosso tempo tá miúdo, né? Tá miúdo. Já é reta final do rap, ainda tem o clássico do ouvinte. Vamos ouvir I'm Still Standing.

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1: E que clássico do ouvinte lá do fundo do baú, de Omar Rizieri mandou aqui, Segatti. Toca a música aí, acho que muita gente nunca ouviu, nem conhece, mas é um clássico. Sim, o Bernie Lyon, 1980. Diomar, obrigado pelo carinho, pela indicação aí do clássico do ouvinte. É finalzinho do rap, né? Antes de irmos embora, eu tenho aqui algumas informações para fechar a edição de hoje. Vamos falar de futebol? O Cuiabá recebe a Ponte Preta neste sábado às 17 horas na Arena Pantanal pela 31ª rodada da Série B. E o jogo pode marcar o rebaixamento da equipe de Campinas para a Série C. A Ponte é a última colocada com 13 pontos. Está com 22 pontos atrás do Botafogo de Ribeirão Preto, primeiro time fora da zona de rebaixamento. Uma derrota para o Cuiabá já confirma a queda, independentemente dos outros resultados. Se empatar ou vencer, a Ponte ainda dependerá de outros jogos para evitar o rebaixamento nessa rodada. O Cuiabá entra em campo diante de um adversário que vive uma das piores campanhas da história da Série B. E a seleção brasileira enfrenta a Índia neste sábado às 11 horas, horário de Brasília, em Calcutá. Será o primeiro confronto entre as duas seleções principais. A Índia é comandada por Khalid Jamil e ocupa a posição de número 138 no ranking da FIFA. O time costuma jogar mais fechado, com uma linha de 4-4-2 e tenta sair rápido para o ataque quando recupera a bola. A equipe indiana também passa por uma renovação e o foco está nas eliminatórias da Copa da Ásia no ano que vem. O técnico disse que enfrentar o Brasil é uma oportunidade de aprendizado para os jogadores. Para o Brasil, o jogo será mais uma chance para Carlo Ancelotti testar novos jogadores. O goleiro Pedro Morisco foi confirmado como titular. Vamos fechar a edição do Rap hoje, agradecendo o carinho. Infinitas participações, ainda tem um monte de participações aqui, algumas eu nem consegui visualizar ainda, né? Pela quantidade de participações e uma variedade de pedidos, e a gente só agradece o carinho nesta sexta-feira. Nos falamos na segunda, 15h, no Sequência de Classe, e também mais um Happy Hour segunda-feira. Lembrando, Ricardo Bepp retorna na terça-feira. 6h58, já tem o Wally George e o programa Clássicos da Original, os grandes clássicos de todos os tempos, nacionais e internacionais. Você confere já após o intervalo comercial. Vamos atender aqui, né, para fechar a edição do Happy Delivery. Nosso repórter Matheus Fim pediu faz tempo, Segatti, você podia tocar ali o Tribalista, Já Sei Namorar. Tá bom então, Matheus, sei que você está na sintonia, tá voltando para a empresa, né? E curtindo a programação do Happy Hour. Vamos fechar com essa canção nacional de primeira qualidade, Já Sei Namorar, Tribalistas. Bom fim de semana, gente. É segunda-feira. Vem aí o Wally George, Clássicos da Original. Obrigado pelo carinho, sintonia.

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3: 7:03.

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2026. Estamos juntos por aqui, começando mais uma edição de clássicos da Original, na sua rádio fácil de ouvir, Centro América FM Easy. Até às 9 da noite, então, tem a última edição da semana dos clássicos da Original. Eu sou o Wally Jorge com você. Muito obrigado pela sua audiência, onde você estiver. O rádio ligado, se conectando pela internet também. Atualizando aqui, temperatura nesse momento em Cuiabá, 26 graus, 81% de umidade. Sinop, atualizando também, 24 graus, 82% de umidade. E Primavera do Leste, agora com.

22 graus e 85% de umidade. E você tem então uma noite muito gostosa, feliz, abençoada. E com boa música, claro, aqui na Centro América FM, a sua rádio favorita, melhor companhia sempre. Até as 9 tem clássicos e depois das 10 à meia-noite tem Easy Night. Clássicos, última edição da semana, como eu disse, e já começa aqui com Barry White, Just the Way You Are.

0: Dream of You, aqui nos clássicos da original com Selena, ainda Barry White, Just the Way You Are. Clássicos da original, volta já.
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0: 7:18.
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0: A sua rádio fácil de ouvir, clássicos da original de volta e agora tem Tina Turner. The best.

0: aí da banda dos brasileiros cantando em inglês, Folhas. Começaram em 1969, né? A criação da banda. E detalhe, viu? Eles continuam atuando até hoje, a banda continua aí presente fazendo seus shows, né? E tem o site para quem quiser saber mais sobre o Folhas, né? Folhas.com. Aqui eu descobri esse site interessante. E a história da banda, você pode conferir por lá também, shows e tudo, você que é fã desse som. Folhas, com ela, com a banda Folhas, né? She Made Me Cry, que é um dos grandes sucessos da banda. A gente fecha mais um bloco dos clássicos aqui, que ainda trouxe a Ha, Hunting High and Low e Tina Turner, The Best.
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2: 7:31.

Clássicos da original na Centro América FM, a rádio fácil de ouvir. E Eric Clapton, Change the World, abrindo aqui mais um bloco de clássicos da original.

Sim, Inside Down Have You com a banda Guns N' Roses, a versão dos Guns N' Roses para esse grande clássico aí da música mundial de Beatles, né? Ainda é de Red, Crystal Gale, You and I, Eric Clapton, Change the World, e tem mais em instantes para você.

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7: 7h45.
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7: 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DJ Thomas, Rock and Roll Lullaby.

Prince the Burg, Love's My Decision. Pra fechar a primeira hora de clássicos da original da noite dessa sexta-feira, que ainda trouxe Toni Braxton, Unbreaking My Heart, também BJ Thomas, Rock and Roll Lullaby. E agora tem o Pense Nisso, momento de reflexão da noite de hoje.

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1: Como vivem as flores? Era uma tarde quente de verão e o vendaval agitava a folhagem com violência, anunciando a tempestade que se aproximava rapidamente. Pelas janelas abertas, um suave perfume enchia a casa. Açoitados pelo vento, os pés de manjericão, alfavaca e lavanda dobravam-se e liberavam um delicioso perfume. Era impressionante notar a maneira como as flores e folhagens respondiam aos golpes violentos do vento. Os primeiros pingos de chuva enfeitavam as rosas abertas como se fossem diamantes líquidos. Mas o temporal anunciado logo chegou e as gotas da chuva, agora misturadas com o vento forte, pareciam um bombardeio cruel, esmagando as suaves pétalas que respondiam à agressão, liberando um perfume inconfundível. Era incrível aquela lição viva de generosidade e aceitação. Ante a violência do temporal, instintivamente as plantas se dobravam para não quebrar. Sabemos que as plantas não pensam. Elas não são seres racionais, mas cumprem, silenciosas e submissas, a tarefa que o Criador lhes confia, apesar das tempestades da vida. Assim também agem algumas pessoas que, na verdade, são como as flores e, mesmo sendo esmagadas pela enfermidade cruel ou pela dureza da vida, respondem com o perfume do otimismo e da alegria.